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4: Nando Cortel, cantor e compositor pernambucano.
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0: 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E a gente tá de volta na playlist 106,7. Mais sons que marcaram, mais ritmos que embalam. FURG FM 106,7, a rádio que não sai do seu dia.

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0: Voltamos, playlist 106,7 aqui na FURG FM. Música que conversa com você continua rolando. Bora lá!
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6: Carlos Papel.
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0: 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Até a próxima com mais sons que tocam a alma. 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
4: Maíra e Moema Macedo.
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7: 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Esse é o Rebobina. Aquele som que você cantava no chuveiro, que tocava na rádio sem parar, que você jurava que nunca ia esquecer, tá tudo aqui. Clássicos, hits e aquela nostalgia gostosa que só a música traz. 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

0: aí, a nostalgia tá boa? Pois pode ter certeza, vem muito mais por aí. Daqui a pouquinho a gente já retoma essa jornada pelos clássicos que nunca saem de moda. Rebobina logo mais aqui na FURG FM. O seu som, a sua vibe.
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7: Fábio Peron, bandolinista paulistano.
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0: Opa, chegou quem faltava! Que bom ter você de volta aqui no Rebobina. A gente continua essa jornada musical pelos clássicos que marcaram época. 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

0: E aí, já cantou junto? Já viajou no tempo? Então se prepara, porque a máquina do tempo musical não para. Daqui a instantes tem mais Rebobina, com aqueles hits que você não cansa de ouvir. 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
4: Henrique Anes.
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0: E a viagem continua. O Rebobina tá de volta na FURG FM 106,7 com mais músicas que fizeram história. Aquele som que tocava no rádio, você não desligava por nada? Tá tudo aqui, agora.

0: estratégica para você respirar, pegar aquela água e voltar com tudo. Porque o Rebobina continua daqui a pouquinho com mais hits dos anos 80, 90, 2000 e 2010. Não sai daí, Furga FM 106,7. 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
7: Bozó Sete Cordas.
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0: Uau, que pedrada musical, hein? Mas calma, o Rebobina não para por aqui não. A gente já volta com mais pop, mais rock e aquela nostalgia gostosa. Fica ligado na FURG FM 106,7.
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4: Luli.
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0: Estamos de volta. O Rebobina continua resgatando aquelas canções que nunca envelhecem, só ganham mais significado. Dos anos 80 aos 2010, a história musical segue aqui na FURG FM. 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

0: Curtindo essa volta ao passado? Então segura que tem muito mais vindo por aí. Daqui a pouco a gente retoma com mais hits que marcaram gerações. Rebobina já volta na FURG FM, o som que te acompanha.
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7: Isaac Cândido.
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0: E voltamos! Rebobina tá no ar aqui na FURG FM 106,7. A máquina do tempo musical tá ligada e pronta pra continuar essa viagem. Prepara o play da memória que lá vem mais hits.

0: e a viagem no tempo continua. Mas antes, a gente faz uma paradinha rápida. Fica aí que já já o Rebobina tá de volta aqui na FURG FM 106,7. Mais clássicos, mais nostalgia, mais música boa te esperando.
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0: Descansou? Então volta pra cá que o Rebobina continua. Mais clássicos, mais momentos, mais aquela trilha sonora da sua vida. Segue com a gente na FURG FM 106,7.

0: cada música dessas conta uma história, né? E a nossa história musical continua logo mais. Aguarda aí que o Rebobina já volta com mais 4 décadas de puro som. 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
0: E o Rebobina continua firme e forte aqui na FURG FM 106,7. 4 décadas de música boa não param por nada. Bora pra mais pop, mais rock e mais nostalgia.

pra Dorival Caymmi, João Gilberto e Caetano Veloso. Vamos lá.

0: quantas memórias já voltaram até agora? E olha que ainda tem muita música boa guardada aqui pra ti. 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
4: Sérgio Ricardo.
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0: 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Bom dia, Everton. Bom dia, Raquel.
1: Bom dia, bom dia. Estamos aí, quinta-feira, esperando a sexta que vai vir amanhã, uma musiquinha pra nós, né?
0: Eu tô só pela sexta. Legal. E eu tenho uma coisa importante hoje pra dizer, Everton. Parabéns pra Raquel Ávila. Está de aniversário. Raquel Ávila está aí completando mais um inverno, né? Não é uma primavera.
1: Mais um inverno.
0: Mais um inverno.
1: Longo, né? De agosto, né? Que mas, não acaba nunca.
0: Agosto. É, costumo dizer que é o mês do desgosto, mas eu não acredito nisso.
1: Não, não, né? Acredito também.
0: Né? Agosto é um mês que separa aí os dois hemisférios, né? Tu já tá perto de chegar na primavera, mas ainda não saiu do inverno.
1: Falta pouco.
2: Daqui a pouco a primavera tá batendo na nossa porta.
0: Setembro, mês dos ventos, né?
2: E a Associação dos Servidores da Universidade Federal do Rio Grande vai fazer um grande jantar em comemoração à chegada da primavera.
0: Que maravilha! Vamos com certeza prestigiar o evento.
1: Falando em comemoração, não posso deixar passar, né? O segundo semestre letivo já começou e a FURG tá organizando e tá convidando os alunos pro festival de acolhida que vai acontecer no dia 18 de agosto no CC. Vai ter show aí de Gabriel Fredo e Pagode do Bolinha, Festival de Arte e Cuidado, estandes de projetos da universidade e de fora também, com orientações, acolhimento, conhecimento. Os restaurantes universitários do CC e do Lago terão almoço e jantas especiais. Tudo isso para comemorar o início, então, do segundo semestre, também aniversário da FURG, que é no dia 20. Então, essa data da acolhida, na próxima terça-feira, dia 18 de agosto, do meio-dia e 30 às 20 horas, no CC aqui do Campus Carreiros. Estão todos convidados.
0: Que maravilha! Então aí a FURG fazendo o seu papel, acolhendo o nosso estudante aqui na Fundação Universidade do Rio Grande, né? Então a gente vai tocando o nosso programa e falar em tocar, né? A gente vai tocar aí a nosso bloco Cevando Mate, né? Que vem com tudo. Mas antes disso, tu ainda não entrou em contato com a gente? Não perde tempo. 53971137. Segura aí, 53971137. Manda pra cá o teu WhatsApp e fala conosco. O Instagram, @primeirapagina.furgfm, e o e-mail, primeirapagina@furg.br. A entrevista do dia vai ser com Giane Atala, diretora da Fototeca Municipal e coordenadora da Semana do Patrimônio. Então tá, daqui a pouco a gente vai estar recebendo a Giane.
1: Um adendo de ontem, que o papo tava tão bom na entrevista e passou aqui, mas a gente teve uma mensagem do secretário Chandler Siqueira.
0: Exatamente,
1: comentando, né? Que o secretário Dado é um dos secretários que tem reafirmado diuturnamente o compromisso com a promoção da igualdade racial e o resgate da história e da contribuição negra na formação da cidade e da cultura local. Inserindo então essa pauta na discussão e construção de um afroturismo, explorando turisticamente as nossas potencialidades e resgatando a dignidade desses e dessas que construíram essa cidade e tudo que existe. Esse secretário é ponta firme na luta antirracista e tem todo o nosso respeito. Mandei mensagem pro Dado ontem também, agradecendo, né, a presença dele aqui no programa, que foi uma baita de uma entrevista.
0: Foi. Uma entrevista, um papo descontraído, algumas saias justas que nós colocamos o Dado, né? Mas o Dado é um cara fantástico, é um cara que mora no nosso coração.
2: Pena então, que o tempo não dá, né?
0: Não dá, o tempo não dá.
1: Parte 2.
0: Então a gente fica aquele gostinho de quero mais, né? Manda um abraço pro Chandler Siqueira, que tá sempre ligadinho no nosso programa, e também pro Leonardo, meu amigo Leonardo, meu colega, é corretor de imóveis aí, que tá sempre ligado no nosso programa e mandando mensagem dizendo que ontem a entrevista tava demais. Então a gente falar de turismo e falar da nossa terra, não tem coisa melhor, né? Junto com Dado, melhor ainda. A programação, o primeira página das 7 horas até as 8h30, o paralelo 30 das 9h30 às 11 horas e o FM Café do meio-dia às 14 horas. Os acontecimentos do dia, em 1923, a inauguração do Hotel Copacabana Palace no Rio de Janeiro. janeiro, dia do economista, dia do psiquiatra.
1: E deu.
2: Dia do economista, então vou mandar um abraço especial para uma pessoa que mora nos nossos corações, que é o Mozart.
0: Grande Mozart.
2: É um economista do quadro da universidade e uma figura
1: ainda. Tá devendo para nós. Vou chamar
2: como
1: ele.
2: Como diz
1: novo.
2: Assim, ó, até o Graveto disse que já quer conhecer o Mozart. Ah. Né?
1: A gente está criando expectativa.
0: O Graveto que ontem se formou aí em técnica de enfermagem. Gravei um áudio para ele, fazendo uma alusão à mãe dele, né? E junto com a música que ele escolheu pra formatura, bem legal. Então, um abraço aí, meus parabéns, junto com a Raquel Ávila, e uns parabéns pro Graveto, pra Raquel e pra todo esse pessoal aí que fez formatura, que tá fazendo aniversário hoje, e pra todo esse pessoal que fica escutando o nosso programa.
2: Então tá, vamos lá, assim, temperatura, Fernando, 13,3 graus.
0: Frio.
2: Sensação térmica de 9,2, os ventos de 14 quilômetros e a umidade relativa 88%, e tá uma lixiguana assim, bem sem vergonha ali aquela, na rua, molhando, cara.
0: Aquela
2: molhando.
0: De leve que tu sabe que vai pegar o dia inteiro.
2: Aquela que te molha a alma.
0: É.
2: Ela te molha a alma.
0: Falar em molhar a alma e falar em coisas do Rio Grande, né? Lixiguana. Vamos tocar o nosso bloco.
2: Vamos, mas antes disso, só avisar todo mundo que é o nível da água ainda está a 10 centímetros abaixo da cota de inundação. Estamos com 70,7 centímetros e a cota de inundação é de 80 centímetros.
0: Então tá, vamos tranquilizando aí a população, o mais importante que é isso, né? Então a gente vai tocando a nossa programação aí com o Cevando Mate. Segura o som.
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0: Vamos pro ar, são 7h19, já estão começando os agitos aqui pela FURG, então a gurizada que ainda não se acordou, acorda, levanta rápido, porque tá chegando a hora da tua aula, são 7h19, daqui a pouquinho a FURG já abre aí os pavilhões pro pessoal começar a chegar pra aula, então não te atrasa. A gente vai tocando esse bloco, Everton, foi algo de arrepiar. Começou com Alexandre Taveira, depois tivemos aí César Oliveira e Rogério Melo com Os Homens de Preto e nada mais nada menos que Telmo Lima de Freitas com um Esquilador.
1: Nada, parece que foi escolhido a dedo, né, Tio?
0: Foi escolhido a dedo.
2: Será?
1: Uau, o mate já tá cevado aqui, então tá tudo.
0: Já tá na agulha.
1: A aniversariante já fez o mate aí, já. Então vamos tocar. Vamos, chumbo aí.
0: A gente vai mandando aqueles abraços, né? Pro Carlos Alberto Pereira, um amigo, um irmão lá de Pelotas, que tá sempre ligadinho no programa, pro Leonardo Ramires, pro Rubi e pra todo o Sítio Gouveia, incluindo aí o Laurinho, né? Laurinho Gouveia e o meu genro Cris, lá em Portugal, que estão sempre ligaditos aí no nosso programa, principalmente na primeira página, que os caras são apreciadores da boa música gaúcha.
2: E os que escutam também a rádio, que levam as crianças pra escola, que todos os dias eu falo aí nos meus colegas, meus amigos, né? Tem um deles que tá de aniversário hoje, Marcelo. Então, um abraço pro Marcelo também. Faz o mesmo dia que eu. No passado, a gente comemorou juntos aí os meus 41 e os 37 dele. E a gente comemora aí o dia de hoje junto com os amigos, né? Junto com as pessoas que estão mais próximas da gente. E agradecer também os ouvintes, o Carlos, né? Que vem todo dia aqui atendendo o Kaique, aqui dentista do Kaique. E também o Luciano, que nos escuta todos os dias quando leva, então, as crias pro colégio.
0: Então esse tá. Trajeto aí. Gurizada tá toda ela de parabéns porque escuta o nosso programa por aqui, né? E a gente vai tocando o nosso programa dando notícias da prefeitura. Plataforma P33 chega ao estaleiro Rio Grande para ser desmontada. Ecovix informou que a movimentação envolve cerca de 50 profissionais e dá sequência ao trabalho realizado anteriormente com a P32. Assim como a plataforma anterior, a P33 foi adquirida pela Gerdau e será desmontada pela Ecovix nos próximos meses. A mão de obra utilizada no processo será formada por profissionais que já atuam no estaleiro Rio Grande e que participaram da operação do desmonte da P32. Serviços especializados de abordagem social mantém atendimento permanente no Balneário Cassino. O serviço está localizado na Avenida Rio Grande, número 59, onde anteriormente funcionava o CRAS do Cassino, e atende de segunda a sexta-feira, das 8 horas da manhã ao meio-dia e das 13 às 17 horas.
1: Tem mais aí, Fernando? Aí, ó, tem coisa quase pra mim aqui. É quase pra mim aqui.
0: É quase o terceiro
1: turno. A Expo 60 Mais, tá? Oh, yeah. A Expo 60 Mais, de uns dias 22 e 23, no Praça Shopping Rio Grande, né? A Coordenadoria dos Direitos das Pessoas Idosas da Prefeitura do Rio Grande divulgou nessa quarta-feira, dia 12, a programação da Expo 60 Mais, uma ação municipal com foco nas pessoas com mais de 60 anos. Durante dois dias, dias 23 e 24 deste mês, o Praça Shopping, diversas atividades estão previstas, como, por exemplo, danças, bailes, desfiles, jogos, palestras sobre finanças e consumo seguro, apresentações artísticas e orientações em saúde. Toda a programação da Expo 60 Mais também integra o calendário da Semana do Patrimônio, que ocorre nessa cidade, aqui na nossa cidade, de 15 a 25 deste mês. A Expo 60 Mais é uma proposta da Coordenadoria dos Direitos da Pessoa Idosa, organização da Secretaria de Assistências e Direitos Humanos, realizada em conjunto com a Secretaria de Cultura e Economia Criativa. Todas as ações contam com diversas entidades parceiras, como o próprio Praça Shopping, Unimed, Sicredi, Liga Gerontologia da FURG, Procon, Sesc, APCAM, Artesões e Artesãs da Secretaria e a Secretaria de Saúde, né? Entre outros parceiros. Então, a Expo 60 Mais vai estar nos aguardando ali no Praça Shopping nos dias 22 e 23 agora deste mês. Então, a gurizada aí, a gurizada de 60 mais aí tá convidada para esse evento, né?
0: A Gilmar. Falando em Gilmar, mandou um abraço pra tia Lili, né? Que já está nos escutando.
1: Deve estar a caminho da Ilha dos Marinheiros,
0: né? Dos Marinheiros. Então, um abraço pra Liliane, né? Nossa cunhada, né? E também pro Gilmar, o seu esposo Gilmar Lisboa, que é uma figura, né, Everton?
1: Figura rara.
0: Bah, figura... o Gilmar.
1: Lá de Tavares, né, tia?
0: Lá de Tavares. Colorado, uma barbaridade, até de
1: cara, ele é tão colorado que a data de nascimento dele é a mesma data do Esporte Clube Internacional.
0: Que maravilha.
2: Esse
0: é colorado.
1: E o pai dele é gremista roxo, né?
0: É,
1: o velho Tássio. O velho Tássio é uma figura.
0: Não tinha como ser diferente o cara nascer na data que o clube faz aniversário. Tinha que ser. Esse aí é o verdadeiro colorado nato, né? Um abraço aí pro Gilmar.
1: Vamos adiante então, Fernando. Aqui tem mais notícias. Que o Parque do Albardão, Prefeitura e ICMBio debatem sobre alternativas para atividades pesqueiras na região, né? Na manhã desta quarta-feira, dia 12,

0: fazem a defesa desse parque, para a gente ter também um contraponto da parte científica dessa história, né? E a prefeita sanciona a lei que cria a política da pesca e aquicultura do Rio Grande. É muito legal essa notícia, então. Nós temos agora uma lei específica que cuida disso, né? A prefeita Darlene Pereira sancionou essa semana a Lei 9.458, instituindo a Política Municipal de Pesca e Aquicultura. A nova legislação também cria o Conselho Municipal de Pesca e Aquicultura, órgão permanente, deliberativo, normativo, consultivo e propositivo, vinculado à Secretaria de Município da Pesca e Aquicultura, estabelece a realização de conferências municipal de pescas e aquicultura. O texto aprova define como um dos objetivos da nova política a promoção do desenvolvimento sustentável da pesca artesanal, industrial e da aquicultura, conciliando aspectos sociais, econômicos e principalmente ambientais. Então, isso é um marco muito importante.
1: Fica, né? A dica para quem está neste ramo, né? E costuma criticar bastante, né? Participe das conferências. Isso é uma coisa importante para ti. Então, vai, participa das conferências, coloca a tua opinião e faz com que isso seja válido, né? E não somente fique criticando. Vá lá e faça a sua proposição diretamente nas conferências que vão ter aí, né, Everton?
0: Não, e o principal de tudo isso, que a gente com a criação desse conselho e em especial com a publicação dessa nova lei, a gente consegue conciliar o empirismo com a ciência.
1: Exatamente.
0: Então, os pescadores têm muito a contribuir mesmo, assim, ó, eles têm vivência, eles sabem o que acontece no mar, e a ciência tem a informação e tem efetivamente o que poderá acontecer com essas ações. Então, juntando essas duas partes, a gente vai ter uma questão muito rica e muito positiva para a questão da pesca artesanal aqui no nosso município.
1: Então, fica ligadinho aí quando tiver as conferências aí dos povos que praticam a pesca, vai à conferência, coloca a tua opinião, não fica na internet reclamando, tens que colocar a tua opinião aonde ela é válida, que é junto à conferência aí municipal.
0: É isso aí, tem mais coisa. Fernando, isso aqui é bem interessante aqui, ó, na tarde desta terça-feira, no dia 11, no auditório da livraria Vanguarda, foi palco de um encontro que debateu o momento do mercado gastronômico nos âmbitos municipais, estadual e nacional. O evento Inspirações e Ideias para o Mercado da Gastronomia trouxe palestras e apresentação de cases de diferentes lugares do país. Cara, cases eu acho demais, cara.
2: Foi o evento que o Dado falou ontem, aqui de gastronomia.
0: Cases eu acho demais, cara. Casos. Vamos falar em português, cara.
2: Causos.
1: Os causos, né?
0: Vamos lá, Fernando. O que temos mais aí?
1: E aí a gente vai aí correndo com o desligamento programado da energia elétrica e expansão da rede.
0: Tivemos problema em Santa Vitória de
1: novamente,
0: novo, né?
1: Então, pelo que se sabe aí pelas redes sociais, a rede rompeu, mas o pessoal da Equatorial já está lá trabalhando arduamente, né? Que trabalharam o final de semana todo, a semana desde que aconteceu o temporal, os caras já estavam lá com água pelo peito trabalhando, e ontem então, na parte da tarde, voltaram para lá, porque rompeu um cabo devido ao vento, né, Everton?
0: Não, e o grande problema é que tivemos outro problema também lá em Santa Vitória, né? Que foi o restabelecimento da energia, que ela veio possivelmente com algum tipo de tensão alterada, que fez a queima de diversos equipamentos nas casas das pessoas. Então, o pessoal tem o direito de entrar em contato com a CE Equatorial para buscar o ressarcimento desses equipamentos que foram danificados pelo retorno da energia, possivelmente com uma tensão diferente da necessária.
1: Então tá, são 7:30 e a Raquel entra aí então com o desligamento programado de energia elétrica.
0: Ela botou um bicho por cima hoje, né?
2: Bicho hoje,
0: botou um bicho, a gente, toda peluda hoje.
1: Olha, trouxe, parece até um, sei lá, eu.
0: Uma lixigona, não.
2: Deu asas.
0: Não sei o que é uma lixigona, mas.
1: Lixigona é uma vez.
2: Um anjo, quem sabe.
1: Ah, um anjo, é.
2: É só ter criatividade.
1: É, claro. Vai, Raquel.
2: Vamos lá, então. Hoje temos 3 desligamentos previstos, né, na cidade. Um ali no canal da Corsã, do meio-dia, 5. Depois, na parte da tarde, da 1h10 às 6h10, temos também no Taim, então na Rua 1, no loteamento Lagoa Mirim, Rua 3, loteamento, Rua 4, Rua Principal. Acredito que todo o Taim ali vai ter

0: Esse desligamento programado, né? Todas as vias ali, Rua muito 5, Rua 2, a lista é muito grande, né? E depois também a gente tem um cassino da 1h20 a 5h25, Professor Fernando Freire, Rua Goiás, Rua Espírito Santo, Rua Deputado Oswaldo Barlen, Rua Antônio Simão Numa, Avenida Atlântica e a Travessa 11, no P2. O que é P2?
1: Posto 2.
0: Posto 2, é isso? Então tá. E também temos as vagas já agora pra gente passar.
1: Vamos tocar, senão a gente não consegue falar, né?
0: Vamos lá. Vagas do Cine pra hoje. Assistente comercial, 4 encaminhamentos. Confeiteiro, 10 encaminhamentos. Encarregado de hortifruti, 6 encaminhamentos. Encarregado de depósito, também 6 encaminhamentos. Encarregado de padaria, 6 encaminhamentos. Todos esses, né, pra nova loja lá do cassino, supermercado. Mecânico de automóvel, 4 encaminhamentos. Motorista de micro-ônibus, 4 encaminhamentos. Técnico em segurança do trabalho, 4 encaminhamentos. Padeiro, 9 encaminhamentos. E 2 vagas, então, exclusiva para pessoas com deficiência. Auxiliar operacional, 4 encaminhamentos. E auxiliar de produção, 4 encaminhamentos.
1: Vou mandar um recado especial aí pro nosso querido amigo Sandro, irmão do Fernando. Tem vaga para motorista aí, Sandro.
2: Então,
1: dá uma olhada nisso.
2: Dá uma olhada.
1: Bem importante isso, Sandro.
0: E também as vagas agora do CIEE, vagas de estágio na área de projetos, engenharia mecânica, o turno a combinar aqui no bairro Centro. E uma área e uma vaga, né, na área administrativa, para auxiliar administrativo, manhã e tarde, no bairro Cassino, aqui em Rio Grande também. Para se candidatar, entra pelo site ali do Cine, do CIEE, tudo parecido, né? Cine, CIEE, tudo com I, né? CIEERS.org.br/conjuntos, endereço presencial para quem preferir, Benjamin Constant, número 80, WhatsApp para dúvidas, 539-8403-1505, e o horário de atendimento, das 8 ao meio-dia e da 1h30 às 5h30, Fernando.
1: Fica a dica aí para o CIEE, que é uma entidade privada, entrar com cascalho e nos apoiar.
0: Eles vão vir aqui.
1: Não, mas tem que nos apoiar financeiramente. Pô. Na concorrente eles botam grana. Por que que não podem
0: aqui
1: botar
0: também,
1: grana na
0: vamos
1: gente?
0: Conversar com eles.
1: Inclusive fica a dica aí, se não botar grana a gente não vai divulgar mais.
2: Que barbaridade.
1: Atenção pro CIE. A Universidade Federal do Rio Grande é uma das maiores fornecedores de mão de obra para eles. Né? Então é sério eles fazerem um apoio pra gente.
2: Então tá, a gente vai tocando a programação por aqui, né? São 7h33. Nós vamos tocar o nosso bloco de apoiadores culturais e daqui a pouco
1: previsão do tempo.
2: Daqui a pouco previsão do tempo, Everton, tá vento lá fora, tem uma lixiguana, tá um legítimo dia de inverno hoje.
1: Cara, tens que ver o que que é essa travessia São José do Norte Rio Grande às 10 da noite.
2: Acredito.
0: Qualquer horário,
2: balança
0: da noite pior
2: mais,
0: ainda.
2: Balança mas mais do que balança mais que berço de criança com pai que tem mão
0: atravessar
2: de Parkinson.
0: Atravessar o canal, que beleza, hein?
2: Então a gente sabe que a lancha treme bastante, né? O troço é complicado. Eu sei porque fiz a travessia durante 6 anos da minha vida e morei em São José do Norte.
0: Durante, né? 2 semanas.
2: Tudo isso, Raquel.
0: Foi tempo
2: então,
0: que deu.
2: Então a gente vai tocando por aqui o nosso bloco de apoiadores culturais e daqui a pouco a gente volta aí com mais notícias sobre a educação. Segura o som.
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0: Voltamos, são 7h38 e a gente vai aí com as nossas notícias sobre a educação. PNAE atende cerca de 40 milhões de estudantes de escolas públicas. Legislação do Programa Nacional de Alimentação Escolar define regras para aquisição de alimentos e planejamento dos cardápios destinados aos estudantes da educação básica pública. Seleção do PROLEI abre inscrições em 17 de agosto. Processo seletivo de instituições federais definirá as responsáveis pela formação continuada de professores da educação infantil em 2027. Uma das ações do programa Leitura e Escrita na Educação Infantil, o PROLEI. Então tá, dadas aí as notícias sobre a educação, e o Everton já vai entrar com a...
1: Eu só tenho aqui um abraço antes, pode
0: manda,
1: ser?
0: Claro.
1: Um abraço aqui. Fala, Fernando, é o Kepler.
0: Grande abraço. Kepler, professor de história, grande.
1: Conheci
0: professor de
1: Kepler.
0: História.
1: Se der, coloca poncho molhado. Ótimo.
2: Olha,
1: dia.
2: Para amanhã teremos poncho molhado.
1: Ah, então segura tá. Que amanhã tem.
2: Amanhã
1: Kepler.
2: Tem, tá?
0: Professor
2: Kepler. Pode esperar aí que vai ter na primeira meia hora do programa e amanhã vai ter poncho. Até porque que musiquinha maravilhosa.
1: É, beleza.
2: Por mim toca todos os dias.
0: Todos os dias.
2: Por mim toca todos os dias.
0: O professor Kepler aí foi um cara que marcou muito minhas idas aos cursinhos pré-vestibular.
1: Isso mesmo.
0: Professor
1: isso
0: Kepler, e é meu colega, ele ainda é corretor de imóveis, né?
1: Olha
0: professor
1: só.
0: Kepler aí, que é uma figura muito proeminente aí no ramo da história.
1: Ele
0: sabe
1: nunca
0: muito.
1: Me deu aula, mas ele deu aula no meio de janeiro, onde minha mãe trabalhava, e a gente se fechava bastante, e eu sabia muito, assim, de que os alunos gostavam muito das aulas.
0: É,
1: dele.
0: Muito legal uma aula com Kepler, pra quem não teve e não sabe o que tá perdendo. O professor Kepler é um gente finíssima.
2: E falar em pré-vestibular, o vestibular da FURG vem aí, né, gente?
0: Tá chegando.
2: Se preparem
1: deixa
2: que vamos
1: aproveitar,
2: ter vestibular.
1: Deixa eu ler um textinho aqui. Atenção, estudantes, depois de 16 anos, o vestibular tradicional da FURG está de volta. A universidade aprovou o edital para o processo seletivo de 2027, oferecendo mais de 1.000 vagas em 60 cursos de graduação. As inscrições começam hoje e seguem até o dia 1º de outubro. O novo modelo será híbrido, 40% das vagas vão para o vestibular e 60% continuam então pelo Enem. A prova presencial acontece no dia 22 de novembro, das 2 às 7h30 da tarde, em Rio Grande, Santa Vitória do Palmar, Santo Antônio da Patrulha e São Lourenço do Sul. Se tu quer conferir os detalhes, então, do edital, o site é coperse.furg.br/vestibular. Fala!
2: Não, muito legal, cara, me deu uma vontade agora, vou até me inscrever pra esse vestibular.
1: Vamos ver o que vai dar.
2: Não, eu não vou me inscrever porque eu tenho outras prioridades da minha vida.
1: Deu vontade.
2: Mas seria uma realização muito grande eu me inscrever no vestibular, novamente, porque eu fiz, meu curso de graduação foi via vestibular, eu não entrei aqui via Enem. Eu fiz vestibular, entrei pro curso de Ciências Contábeis, me formei, e quem sabe aí, daqui a uns 3 anos aí, mantendo o vestibular, eu não volto aí pro curso de Direito e me aposento.
1: Tem curso na madrugada também?
2: Não, mas eu vou me aposentar um dia.
1: Aí
2: eu vou me aposentar, eu vou fazer direito, né, gente?
1: Isso aí, ótimo. Vou fazer direito,
2: né, cara? Porque, cara, direito é um curso que era o meu sonho. E antes de entrar com a previsão do tempo, e tem tudo a ver com o que eu vou dizer, tá? Que a previsão do tempo agora tem tudo a ver com a notícia de hoje. Nós teremos um jogo de futebol hoje à noite ali no estádio Aldo da Puso, às 20 horas, que é a Copa Internacional Cidade do Rio Grande, né? Que vai ser São Paulo e Rio Grande às 20 horas, possivelmente com aquele campo tradicional de campeonato gaúcho, né, cara?
1: Bem molhado.
2: Vai ter um barro do campo.
1: Bem molhadinho.
0: Um campo molhado, um frio do caramba.
2: O poncho vai estar molhado, mas o campo então vai estar um barro daqueles, né? E aquele campo do Aldo da Puso, que, cara, é duro que dói, então vai ser bem complicado, vai ser bem padrão, quero voando, gritando, né? Então, vamos lá então. Vamos então parar de bobagem, vamos pro boletim meteorológico para o programa Primeira Página na FURG FM 106,7
0: MHz.
2: Então, a quinta-feira será marcada por tempo instável. Muita nebulosidade, chuva e possibilidade de trovoadas em diferentes pontos do estado do Rio Grande do Sul. O Instituto Nacional de Meteorologia mantém a previsão de instabilidade sobre o estado com aviso amarelo de perigo potencial para tempestade em todo o Rio Grande do Sul. A atuação de um... Cara, eu gostei de ser... Quando faz assim com a mão, é piolho, caminhando para cima, não sei o que
1: olhando.
2: Que é.
1: A atuação, de, aqui.
2: A atuação de um cavado de transporte de ar quente e úmido favorece a formação de áreas de chuvas e trovoadas. Em Rio Grande, a quinta-feira terá muitas nuvens e períodos de instabilidade. Há possibilidade de chuvas e pancadas isoladas ao longo do dia. A temperatura permanece amena, mas o destaque continua sendo a combinação entre chuva, vento e situação da Lagoa dos Patos. Atenção à Lagoa dos Patos. A partir de agora, vamos adotar como referência principal para o boletim hidrológico o portal Monitoramento da Lagoa dos Patos, que é aqui do CIDEC, do CIEX, né? Que reúne dados dos linígrafos instalados nas margens da oeste da lagoa e utiliza sensores radar de alta precisão. A situação exige acompanhamento permanente. Informações divulgadas nessa semana indicam que em São José do Norte, o nível chegou a 111,8 centímetros na segunda-feira, ultrapassando a cota de inundação daquele ponto. Isso toda noite que eu vou para lá, a rua ali da hidroviária está sempre lotada d'água. Para informações diárias no rádio, a recomendação é utilizar sempre a leitura mais recente disponível no portal do monitoramento, porque os níveis podem variar ao longo do dia em função dos ventos, da maré meteorológica e do escoamento das chuvas, né? Portanto, a mensagem principal dessa manhã é atenção e monitoramento constante, especialmente para moradores de áreas baixas em Rio Grande e São José do Norte e outros municípios às margens da lagoa. E em São José do Norte, o tempo também será instável, com muitas nuvens e possibilidade de chuva. O vento merece atenção especial, não apenas pelas condições meteorológicas, mas também pela influência direta que pode exercer sobre o nível das águas. Para moradores de áreas vulneráveis, pescadores, navegadores e usuários da travessia, a recomendação é acompanhar as atualizações das autoridades e do monitoramento da lagoa. Em Pelotas, a previsão é de bastante nebulosidade e possibilidade de chuva e pancadas isoladas. Também é importante acompanhar a situação do canal São Gonçalo e da Lagoa dos Patos, principalmente nas margens mais baixas, próxima ao Laranjal. Em São Lourenço do Sul, o tempo permanece instável, com muitas nuvens e possibilidade de chuva. Atenção também está voltada para o comportamento da Lagoa dos Patos, especialmente diante da persistência da instabilidade sobre o estado. Em Santa Vitória do Palmar, a previsão de muitas nuvens, pancadas de chuvas, possibilidades trovoadas e a previsão do INMET para sexta-feira indica temperaturas entre 9 e 17 graus, mantendo o cenário de tempo úmido e instável na região. Santo Antônio da Patrulha, a instabilidade também está presente, com possibilidade de chuvas e trovoadas. As temperaturas ficam mais elevadas do que na região sul, mas o município deve acompanhar o risco de chuva mais intensas e eventuais temporais, né? A previsão para sexta-feira deve começar ainda sob influência da instabilidade. A previsão geral aponta para uma chuva em diferentes áreas do estado, com possibilidade de temporais isolados. O cenário deve ser acompanhado com atenção, porque o Rio Grande do Sul segue com risco de chuvas intensas em algumas regiões ao longo dessa semana. Para a região sul, a tendência de manutenção da nebulosidade e possibilidade de pancadas com variações de intensidade entre os municípios. No final de semana, para sábado e domingo, a tendência inicial é de uma redução gradual da instabilidade, em comparação com os dias anteriores, mas a previsão ainda pode sofrer alterações. Depois de uma semana marcada pela atuação de áreas de baixa pressão e cavados, o comportamento das chuvas deverá ser acompanhado, principalmente porque a Lagoa dos Patos ainda requer monitoramento. O INMET prevê para o período entre os dias 10 e 17 de agosto, possibilidades de chuvas e temporais em diferentes áreas do Rio Grande do Sul e com os maiores acúmulos acumulados concentrados, principalmente nas regiões central do estado. Então, esse foi o boletim meteorológico para o programa Primeira Página na FURG FM. 106,7
0: megahertz. Então a gente já está sendo chamado aí de homens megahertz, né? O meu querido colega e irmão escoteiro Alexandre Bertazzi, que sempre nos escuta, um abraço para ele e para Elisandra. Fala, Raquel.
1: Eu queria dar duas informações muito importantes. Uma é que o IFE divulga resultados de matrículas do processo seletivo para ocupação de vagas não preenchidas, né? Essas listas podem ser verificadas no site da instituição, e que é ingresso.ifrs.edu.br. Precisa clicar no nome do campus na página inicial do site de ingresso e depois em vagas não preenchidas. Esses resultados da matrícula para ocupação, né, no campus cidade aqui de Rio Grande, desculpa, no campus Rio Grande do Instituto Federal de Educação, Ciência e Tecnologia do Rio Grande do Sul. Os candidatos que constatarem como matriculados já são oficialmente estudantes do IFE. Como o semestre seletivo já teve início, os estudantes devem então começar a frequentar as aulas. Todas as informações vocês já podem acessar ali pelo site do IFE para verificar se o nome de vocês foi contemplado ou não. E a gente também tem um programa global de oportunidade para universitários do Rio Grande do Sul que querem transformar ideias em projetos reais. As inscrições para o Santander Explorer 2026 são gratuitas e abertas até o dia 20 de agosto. Então, quem tiver interessado em botar uma ideia, né, em prática e tentar essa iniciativa gratuita de fomentar projetos empreendedores, tem o link ali do Santander, uma plataforma de empreendedorismo, então, que lança essa edição e apoia empreendedores universitários.
2: Muito importante isso. Esse ato da Raquel de Campo Cidade é porque, para nós, né? É o Campo Cidade, né? Lá onde funciona o IFE, onde funcionava o nosso querido, saudoso CTI, para nós é o Campo Cidade. Eu comecei a minha vida funcional dentro da universidade trabalhando no Campo Cidade.
1: E que não é mais CTI, que a gente passou anos falando de CTI, agora é IFE.
2: E que, inclusive, da nossa CTI ainda consta no Estatuto da Universidade Federal do Rio Grande, que está sendo refeito agora com diversas reuniões, assembleias e tudo mais, para que seja da forma mais democrática possível.
0: São 7:50. Eu vou passar uma notícia internacional. Ontem houve um eclipse, né? Que só pôde ser visto dos países da Europa. Foram gravados pela minha filha e pelo meu genro, mas
2: a irmã da Raquel, né?
1: A família mandou fotos, mas, lá, as gurias tudo de óculos pra enxergar o eclipse.
0: Mas na costa da Ilha da Madeira foi feito um avistamento de um OVNI.
2: Ô, louco!
0: E foi gravado pelos celulares da minha filha e do meu genro, que está na rede social. Então, impressionante. Na costa da Ilha da Madeira, no mar escuro, havia um objeto triangular piscando luzes em cima do mar.
2: Né? Louco!
0: Que loucura isso, hein? Uma notícia internacional aí de avistamento de OVNI. Então tá, a gente vai tocando por aqui o programa Primeira Página, né? A gente já vai entrar com música, porque daqui a pouco chega a nossa entrevistada por aqui e a gente não tocou música ainda, nem da transição, né, Everton?
2: Tem um baita de um problema com isso.
1: Essa briga vai ser sempre, só para não passar, né, a agenda do SIDEC. Então, dia 20, a gente tem Assembleia Universitária, comemoração do aniversário da FURG, entrega de medalhas de honra de tempo de serviço, de mérito institucional. Vai ser uma festa.
2: Mas falar em festa, antes, tem muita informação, né? Muita informação.
1: O que vem antes?
2: Tivemos ontem a primeira reunião da comissão do RSC aqui na FURG, onde foram aprovados aproximadamente 60 RSC para os nossos colegas. Estamos já analisando, possivelmente na segunda-feira teremos mais 30 aprovações. Então, assim, ó, a comissão está trabalhando bastante e o RSC chegando para os nossos colegas aqui, os técnicos administrativos em educação aqui da Universidade Federal do Rio Grande, e a comissão está trabalhando a todos. todo vapor.
1: E em agosto a gente tem também a Feira do Livro, posso?
2: Ah, fica à vontade.
1: É tanta coisa.
2: Não vai ter música.
1: Não vai ter música hoje, né? A Feira do Livro está chegando com um grande encontro entre literatura, cultura, arte e conhecimento. Com o tema Caia Nessa Rede, a programação contará então com atrações para todas as idades, já tradicionais no espaço da Arena Cultural, espaço Conversa, Rua das Crianças, Praça de Alimentação, além de, claro, né, sessões de autógrafos. De 28 de agosto a 13 de setembro, infelizmente um período muito curto, os Cidec Sul do Campos Carreiros em Rio Grande, então espera você. Também a gente vai ter junto aí a essa grande programação a parceria do SESC com o Passeio Ciclístico. Então,
0: grande,
1: se gosta,
0: Marcinho,
1: de pedalar, bora dia 29 de tarde pedalar.
0: O SESC que está sempre apoiando aí as atividades aqui dentro da Universidade Federal do Rio Grande, né? E o SESC sendo capitaneado aí pelo nosso colega e querido amigo Márcio, né?
2: E tu que não tem bicicleta para participar do passeio,
1: tem do
2: tu
1: Sicredi.
2: Corre que no Sicredi tem, tá?
1: Sicredi, e nesse dia o Sicredi tem que ter mais bicicletas,
2: cara,
1: né?
2: Bota,
1: vamos fazer
2: aí,
1: uma adenda
2: aí
1: aqui.
2: Pro Marco aí, providencia mais bicicleta. Eu sei, as bicicletas eu acho que inclusive são da Universidade Federal do Rio Grande, tá? Elas não são necessariamente do Sicredi, mas quem faz a gestão das bikes ali é o Sicredi.
0: Eu vou
2: ali
0: fazer uma queixinha na parte da noite, não tem bicicleta.
2: A gente já fez essa queixa, o Sicredi tá analisando, fica um pouquinho complexo porque tem toda a questão do horário administrativo.
0: Fica ruim, né?
2: Mas fica a dica aí, porque tem uma quantidade de alunos no curso noturno aí que não tem um puff pra sentar,
0: não
2: uma bicicleta pra andar, um wi-fi pra ver as redes sociais e um cafezinho especial ali,
0: olha,
2: ofertado
0: bem,
2: pelo container.
1: Sempre apoia, né?
2: Pelo
1: sempre
2: container
1: apoia
2: do Sicredi.
1: Depois, dia 30, a gente tem um encontro das mulheres, né? Que a gente falou aqui, que a rede, todos os grupos vão estar lá também. E no dia 18, agora semana que vem, o pessoal já vem pra nos contar um pouco mais dessa programação. Vem aqui na entrevista com a gente.
0: Muito
1: a Lilian,
0: legal.
2: A Lilian vem?
1: A patrona, vem todo mundo aqui conversar com a gente semana que vem.
2: A Lilian que faz parte da nossa comissão do RSC.
1: Ah, viu? Ah,
0: então tá. A gente vai tocando música por aqui e daqui a pouco a gente volta com mais informação e a entrevista do dia. Segura.
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0: são 8:03 e o programa Primeira Página traz a entrevista do dia com Giane Atala, né? Diretora da Fototeca Municipal e coordenadora da Semana do Patrimônio. Bom dia, Giane, tudo bem? Tudo tranquilo?
1: Bom dia, tudo bem. Tudo tranquilo.
0: Então, a gente está começando a nossa entrevista aí e vamos saber o que que é a Fototeca. Conta para nós.
1: Bom, bom dia. Em primeiro lugar, quero agradecer o convite para estar aqui com vocês hoje. A Fototeca, ela é um museu de fotografias, um museu municipal de fotografias. Ela faz a guarda, né, através da imagem fotográfica e tem como missão, né, fazer a salvaguarda da memória histórica do município através da fotografia. Nós temos variados suportes fotográficos no nosso acervo. Hoje esse acervo já gira em torno de mais de 35 mil imagens, dos mais variados processos fotográficos e também de muitos fotógrafos, alguns até nem identificados, né? Nós recebemos muitas fotografias que às vezes não tem ali, não está a autoria.
2: Muitas doações?
1: Todas. Nós não temos nada no acervo que tenha sido adquirido em processo, né, de compra. É, nós, todas as doações, tudo que nós temos no acervo, tudo é doação da comunidade, do próprio poder público, né? E muitas vezes de processos em que nós precisamos fazer coletas de alguns fundos, né, que tem por encerrar suas atividades, e acaba que a prefeitura tem essa responsabilidade nesse, né, recolhimento do fundo documental. Tá? Nós somos um museu que em 2027 completa 30 anos. Nós já abrimos, iniciamos modestamente as nossas comemorações, né? A Fototeca fez aniversário em 1º de julho. E em 1º de julho agora, de 27, ela vai completar 30 anos de existência. E aí nós temos assim uma gama variada de atividades, né, que nós procuramos fazer para a comunidade. Sempre todas as atividades que a gente faz são gratuitas à comunidade. Pesquisas, né, no acervo fotográfico, e fazemos a conservação, e, enfim, são muitas atividades dentro da gestão.
2: Hoje fica a Fototeca, qual é o prédio aqui?
1: A Fototeca, ela já está, desde o ano de 2012, ela está no prédio principal da prefeitura, no andar térreo, o Paço Municipal. Ela, até o ano de 2012, ela esteve dentro do prédio do Centro Municipal de Cultura. E com o restauro, né, do prédio da prefeitura, ela então ela ganhou uma sede definitiva e passou a ser, né, na realidade, uma sede própria, né? E dentro do prédio do Paço Municipal.
2: À esquerda de quem entra ali, eu acho, né? Sempre tem exposição, não, alguma coisa
1: direita,
2: assim. À direita, tem uma exposição, alguma coisa ali pra gente estar sempre participando, né?
1: Sim.
2: Eu me lembro quando era no Centro de Cultura ali, aquela casa é tão linda, né? Hoje ela tá fechada?
1: Ela tá fechada, mas ela tá em processo de restauro. Aquele prédio, ele abriga, né, um núcleo de pesquisas arqueológicas do município, entre outras atividades que o Centro Municipal de Cultura tinha. E aí, claro, com problemas estruturais que todo prédio passa por isso, né, até pelo tempo da construção dele, ele está fechado, assim, ele está com parte das atividades suspensas, existe uma parte da qual o núcleo se mantém ali dentro, e ele está em processo de restauro. Aquele prédio foi contemplado com PAC Cidades Históricas. Então ele está, né, o pessoal está trabalhando em cima disso.
2: Sim, tá? E hoje tu está aqui com a gente para a gente falar da Semana do Patrimônio. Então, o que tem programado? Quais são as instituições que vão estar abertas para receber exposições, atividades, enfim?
1: Bom, a Semana do Patrimônio, esse ano, né, no ano de 2026, ela vai para a 4ª edição. Ela começou lá. Já fazem 4 que nós estamos repetindo a Semana do Patrimônio. E esse ano o tema, então, é os 180 anos da biblioteca. A cada ano, a Semana do Patrimônio, ela escolhe, tá, um tema. E o que acontece? A Semana do Patrimônio, o objetivo dela, ela iniciou, né, ela teve esse objetivo de tratar a questão do patrimônio no município partindo da valorização do centro histórico. Era uma preocupação, né, a questão do esvaziamento do centro histórico, essa ausência de olhar, né, da comunidade para o centro histórico, que muitas vezes é entendido somente como um espaço comercial, né, é o que nos chama rapidamente a atenção pelo fato de fechar, né, e nós não termos esse olhar, não que de não haver, mas havia começou a ter uma grande invisibilidade. Na realidade, é isso que começou a acontecer e começou a preocupar a todos, inclusive nós que estamos ali no entorno, né? Museus, acervos, né? Porque isso também nos preocupa, a ausência nos preocupa. Apesar de nós trabalharmos com a questão do passado, né, e a ausência, né, essa ausência das pessoas, isso é preocupante. Então, a Semana do Patrimônio, ela veio com esse norte, assim, ela tinha esse objetivo de trazer, de fazer a comunidade olhar, né? E aí, a cada ano, então, ela passou a ter um tema. Esse ano, né, nós escolhemos a biblioteca, não somente porque ela está fazendo 180 anos, mas por tudo que ela significa para o município, né? Tanto para as pessoas que visitam a biblioteca, aquelas que frequentam a biblioteca, como também a própria questão, né, do estar para o patrimônio. Ela é o patrimônio e ela está para o patrimônio. Tá? Porque tão importante quanto o prédio é tudo aquilo que se ressignifica dentro dos espaços. Tá? Então, a Semana do Patrimônio, esse ano, ela vai acontecer de 15 a 25 de agosto. São 10 dias, é mais do que uma semana. Tá? Começa no dia 15, que é o dia do aniversário da biblioteca, e termina no dia 25 de agosto, que é o dia do aniversário da catedral. Já mais ou menos desde a primeira edição, a gente acabou meio que criando uma tradição da semana sempre encerrar no aniversário da Catedral de São Pedro, que é outro patrimônio tão importante quanto, né? O que, que nós vamos ter esse ano de atividades? Assim, ó, nós temos uma gama muito grande de parceiros, tá? Nós temos... os proponentes são a Prefeitura Municipal do Rio Grande, através da Secretaria de Cultura e Economia Criativa, tá? Secretaria de Turismo também, e outras tantas secretarias da própria Prefeitura que participam, tá? Como Secretaria de Educação, Secretaria de Obras, Secretaria de Acessibilidade, tá? Todas as secretarias há um grande envolvimento, né? Através dos colegas que propõem atividades, tá? E acaba isso tendo uma conexão muito importante, exato. E além disso, nós temos então a sociedade civil, tá? Alguns grupos, algumas instituições, né? Nós temos o poder público estadual e o poder público federal também que participam junto conosco, tá? Então é isso, assim, ó, a gente faz a gestão dessa semana, né? É uma semana totalmente gratuita à comunidade, tá? Com exceção de questão de coisas de alimentos e tal, né? Que é onde há comercialização. Mas as atividades em si, elas são todas de forma gratuita para a comunidade, para vários públicos. Então a gente tem, já no primeiro dia, né? Nós vamos ter visita guiada, nós temos cursos de desenho, nós temos a abertura na própria biblioteca, né? Que vai ter duas palestras de dois colegas, tá? E segue. Aí nós temos atividade no shopping com o pessoal que trabalha com artesanato. Depois, na semana seguinte, nós temos Hora do Conto, ótimo, visita teatralizada no Teatro Municipal. Tá? Nós temos...
2: Essa Hora do Conto é na Biblioteca Infantil ou é no shopping?
1: Na Biblioteca Monteiro Lobato. Aí nós temos uma oficina de patrimônio sobre Rio Grande através do Cordel. Tá? Também tem essa atividade. O IFE traz uma proposta de trabalhar, né, uma experiência, né, através de 360 graus, né, uma experiência imersiva. Tá? A gente tem o prêmio Memória da Arquitetura. Temos o recurso educacional, que vai ser um lançamento de um livro digital, em formato digital. Aliás, lançamento de livros, nós vamos ter três durante a Semana do Patrimônio, além desse das colegas da SMED, né, que é Violeta Mulheres na Literatura Rio-Grandina, nós temos também mais dois livros, né, que serão lançados. Um sobre a religião afro, em Rio Grande.
0: Isso me interessa.
2: Interessa.
0: Olha só, o Milton...
3: Cara, já, todo mundo já sabe que
0: Milton
3: se interessa.
0: Milton Pucinelli acabou de postar aqui dizendo que vai estar na Semana do Patrimônio
1: vai estar,
0: no Céu das Artes falando sobre Negras Ruas.
1: Isso.
0: Então, ele é um cara que vai dar que vai falar muito, porque é um historiador que entende muito do assunto, e o Milton vai estar lá falando no Céu das Artes sobre Negras Ruas.
1: O Milton é super nosso parceiro, né? Tá sempre junto com a gente.
0: Ele e a Associação Oluparum, né?
1: Isso, são sempre super parceiros. Os outros dois livros que serão lançados, um deles é, o autor é o Gilson Borges Corrêa, que é um bibliotecário, Somos Todos Iguais na Casa, é o nome do livro. E o sobre a religião é, então, Memórias de Terreiro, Memórias do Patrimônio Material dos Terreiros do Rio Grande do Sul. Ah, tem a organização do Cristiano Ávila.
0: Sim,
1: tá?
0: Vai ser lançado
1: no dia 22. Tá? Além disso, a gente tem muitas rodas de conversa. Tá? A gente tem muita visita guiada. A gente vai ter um número grande de visitas, de exposições. Para dizer para vocês, assim, ó, ao total, esse ano nós teremos 73 atividades.
0: Muita coisa, né?
2: É bastante coisa. Mais de uma semana, né?
1: São 10 dias de atividades. Tá? E eu tenho a dizer para vocês, assim, ó, desde a primeira edição, a gente tem conseguido construir esse alinhamento com os colegas, porque são muitas pessoas que trabalham com o patrimônio cultural em Rio Grande. Então, assim, ó, quando a gente consegue se unir, consegue propor atividades, a gente consegue chamar a atenção da comunidade para essas discussões tão importantes, né? A própria questão do patrimônio cultural e a própria questão da economia criativa, né? Porque nós temos muitas pessoas que trabalham com patrimônio e, ao mesmo tempo, elas fazem prática desse universo da economia criativa, porque a gente sabe que existe a parte comercial.
2: Ligada ao turismo, muitas vezes, né?
1: Não somente ligada ao turismo, mas ligado à própria questão, né? De uma forma muito interdisciplinar. O patrimônio, ele tem essa característica muito forte. Ele é interdisciplinar. Ele não é um patrimônio... O patrimônio, ele não é para historiadores, o patrimônio, ele não é para arquivistas, não é para museólogos, não é para museus, né? O patrimônio, ele está dentro desses espaços de guarda, mas ele está acontecendo na rua.
2: E é o cenário do cotidiano, né?
1: É, exatamente.
2: A gente convive, né?
1: Porque, na realidade, assim, ó, o próprio patrimônio, né, são as pessoas.
2: Com certeza.
1: São as pessoas que produzem, né, os seus objetos, a sua relação com esses objetos, as suas narrativas, né? Então, esse cerne é a grande proposta do patrimônio, né? É preciso compreender. E muitas vezes há uma dificuldade nessa compreensão, né, do que é de fato esse tal de patrimônio cultural, que muitas vezes causa dor de cabeça.
2: E de repente achar que essa semana vai ser só para essas pessoas que estudam isso, né? Então é aberta, né, a todas as áreas aí.
1: A semana do patrimônio, ela é sempre aberta à comunidade, tá? É claro que nós, como outros eventos, a gente acaba fazendo inscrição, né? A gente acaba fazendo, né? Até porque nós precisamos ter uma compreensão de qual público vai.
2: O próprio espaço, às vezes, né?
1: Exato.
2: Que não é tão grande para atender essas pessoas.
1: E precisa ter essa organização. Mas, assim, ó, ele está aberto porque nós temos atividades para várias idades, né? Então, assim, ó, e muitas vezes a idade em si, ela não é um problema para tu participar de determinadas atividades, né? É só querer participar.
2: É um convite para quem acha que é uma coisa e vai encontrar outra, vai encontrar pessoas, vai conhecer mais sobre a cidade, né? Sobre as pessoas que constroem essas memórias.
1: Exato. É bem isso aí. Na realidade, a Semana do Patrimônio, ela é um encontro. Ela
2: resgate,
1: é um
2: encontro, né? Muita coisa junto, né?
1: Ela é um encontro. Ela precisa se manter como um encontro entre as pessoas que param para conversar, que param para trocar, porque ela é formativa e informativa. Ela traz essas duas características.
0: Na realidade, nós, dentro da cultura de matriz africana, falamos da cultura material e imaterial. Por que imaterial? Porque muito das coisas dentro da cultura de matriz africana é passado através da oralidade. Então, tu só vai ter contato, né, se for até o local e encontrar, por exemplo, uma sumidade no assunto, que é o Milton Pucinelli, que vai ter contato também com um tambor, que é o Ilu, e para ter um contato, para conhecer melhor antes de criticar, vai lá e conhece. É muito mais fácil de tu conhecer, e principalmente essa parte da cultura de matriz africana que é tão demonizada hoje em dia, né? Eu vou te fazer uma pergunta quanto à fototeca. Tá? Tu sabe qual é a foto mais antiga que tem na fototeca?
1: Identificada,
0: 1891.
1: Identificada.
2: Que foto é essa?
1: É uma foto feita pelo Giovannini, pelo nosso patrono, por sinal. É uma moça que está nessa foto e ela dedica essa foto ao pai.
2: Então tem uma dedicatória.
1: Antigamente
2: se fazia muito isso, né? Se entregava para as pessoas, eu via as fotos do meu pai.
3: Inclusive tem um retrato, né?
0: Fotos curiosas que eu costumo dar uma olhada na internet e tal, as pessoas tiravam fotos de pessoas mortas sentadas ao lado das outras pessoas. Cara, isso é uma coisa assim, macabra, né, pra Fernanda? Nós.
3: É
0: macabra pra nós, mas naquela época era o jeito de eternizar.
1: Ela dentro,
0: né?
1: do campo fotográfico, tá? Assim, dentro do estudo é a foto pós-morte, né? Na realidade, essa fotografia ela tem por predisposição, né? Manter o ente, né? Dentro da sua vida, da sua existência, né? Ela trabalha contra o esquecimento. Ela tem essa questão. Assim, ó, nós na fototeca não temos quase imagens pós-morte, tá? Até o momento a gente só temos uma identificada, porque muitas vezes quando tu olha a primeira vez tu não te dá conta.
0: Não consegue identificar.
1: E é uma foto de uma criança, tá? Então, assim, é uma foto bastante delicada, porque num primeiro momento tu não te dá conta, porque existe todo um suporte técnico por trás desse registro fotográfico.
0: Sim, tá? Sim.
1: Existe uma estrutura de ferro em que era colocada por trás, pelo pescoço, tá?
2: Para segurar
1: e por trás das costas quando, por exemplo, está sentada, quando está em pé, entendeu? Então a gente tem esse conhecimento, assim, que existe toda uma estrutura. Então muitas vezes, quando ela tá, por exemplo, essa que é uma criança, no primeiro momento quando tu olha, tu não te dá conta que ela tá morta. Mas aí tu vê pela posição da mão, né? Tu vê algumas coisas que aí tu percebe, tá? Isso era uma prática bastante comum, por incrível que pareça. Principalmente nas famílias, quando tinham muitos filhos, muitos irmãos. E, por exemplo, o pai da família morreu.
0: Se juntava todo mundo para tirar foto com a pessoa morta.
1: A exemplo disso, né? Eu nem tenho essa fotografia na fototeca, mas assim, um exemplo disso é uma foto que há do Júlio de Castilhos, por exemplo.
0: Sim,
1: tá?
0: Sim.
1: Aquela foto, tem uma foto do Júlio de Castilhos que ela é praticamente padrão, assim, ela é, né? Foi uma foto profissional, né? De estúdio, tirada para que ele tivesse essa imagem. E aí, o que que acontece, assim, ó? Essa fotografia, ela vai aparecer já no pós-morte, a mesma posição, inserida no contexto familiar, junto com a família.
0: É uma loucura isso.
1: Tá? Então, isso é uma prática bastante comum, é uma forma de...
0: No final do século, né? No final do século
1: XIX. A partir de 1870, né? A fotografia, então, ela começa a aparecer com mais força. Nós, até o momento, detectada, identificada, porque nós recebemos muitas imagens sem data, sem dedicatória, sem informações. Então, claro, a gente vai pelo estudo histórico da imagem para tentar identificar. Tá? E então é bem essa questão, assim, desse processo.
2: Voltando para a Semana do Patrimônio, é essa desse ano focada a biblioteca pelo aniversário. Existe também, junto a isso, né, alguma programação de outros locais históricos abertos no mesmo momento?
1: Sim,
2: algum horário estendido? Alguma...
1: Sim. Bom, assim, ó, a Semana do Patrimônio, né, a gente quando chama o grupo, né, nós deixamos sempre bem à vontade dentro das possibilidades do que cada espaço pode oferecer, tá? Então, o que nós temos? Ali no Centro Histórico nós vamos ter atividade. Na Biblioteca Rio-Grandense, apesar de estarem, né, se iniciou uma obra, mas a gente vai conseguir, tá, fazer algumas atividades ali. Nós temos atividades na Biblioteca Monteiro Lobato, nós temos atividades no mercado, nós temos atividades na Câmara do Comércio, temos no prédio da Alfândega, no Museu da Cidade, tanto na coleção histórica quanto na coleção sacra, na prefeitura, tá? E depois nós temos atividades em outros locais, tá? A Igreja do Salvador, que este ano entrou como parceira da Semana do Patrimônio. Nós temos a Igreja do Carmo, que entrou como parceira também, né, na Semana do Patrimônio. Aos poucos, né, a gente vai convidando algumas pessoas e elas vão...
0: Que inclusive geram fotos fantásticas, tanto a Igreja do Salvador quanto a Igreja do Carmo, que são aí, são do período...
3: Cara, são os patrimônios fenomenais aqui da cidade do Rio Grande.
0: É uma estrutura gótica, né? Da catedral, da Igreja do Carmo e também, se não me engano, da Igreja de Salvador, né?
1: Isso.
0: São estruturas com arquitetura gótica, né?
1: Isso. E também a Igreja do Galo, tá? Ela também estará na Semana do Patrimônio.
0: Que maravilha!
3: Eu gostaria muito de ver na Semana do Patrimônio, quem sabe a partir do ano que vem, a estação ferroviária já restaurada, que eu vou parabenizar a prefeitura aí pelo movimento de guarda daquele patrimônio, que é muito importante para a cidade do Rio Grande.
1: Sim, sim. Assim, ó, por exemplo, esse ano nós não teremos especificamente ações ali na Hengels, tá? Vai haver uma exposição, a colega proponente, ela fez uma exposição, estará no cassino, numa livraria, tá? Mas além disso, só para complementar, nós vamos ter atividades no shopping, tá?
2: Praça,
1: no Praça Shopping, entrou como parceiro, tá? Do pessoal do artesanato que vai fazer lá, tá? E a questão dos templos religiosos, tá? E temos atividades aqui na FURG, no Museu Oceanográfico, tá? Também estão na programação, tá? Eu devo ter me esquecido de alguma coisa, porque tem bastante coisa, assim.
2: Sim, essa programação
1: no Céu das Artes com o Milton vai estar lá.
2: Ah, essa programação, ela vai estar disponível em algum site, Instagram, para o pessoal acompanhar?
1: Nós temos uma página que é a Semana do Patrimônio, tá? O pessoal pode seguir a nossa página, a gente agradece. Tá?
0: Como é que faz a inscrição para essa Semana do Patrimônio?
1: Na página do Instagram, ali na bio, tem os links da programação e o link da inscrição.
0: Ah,
1: é
0: legal.
1: Só a pessoa entrar ali, pode clicar em um dos dois links, ver a programação e ver
2: o evento que vai ser.
1: O evento que vai ser, tá? A gente... a nossa rede social principal é essa. Mas está na página da Secretaria da Cultura, está na página da Prefeitura. Os parceiros também estão divulgando, tá, as atividades. Mas ali é um endereço que pode entrar e estar os dois links ali para que possa ser acessado, tá, e participar.
0: Que maravilha. Tá? Então, o pessoal que está... procurando alguma coisa para fazer aí a partir do dia 19, é isso?
1: 15.
0: A partir do dia 15 de agosto.
2: Pessoal que reclama que não tem nada em Rio Grande para fazer.
0: Não tem nada na cidade,
2: né?
0: Então fica ligadinho aí. Semana do Patrimônio, né? Vai ser muito importante, que vai ter cultura da cidade inteira, de todas as vertentes. Então é importante estar participando disso e estar procurando fazer a sua inscrição aí para participar de vários eventos. Quantos eventos vão ser?
1: 73.
2: É só escolher.
0: Tem
2: pra todas as
0: diversidade
2: idades, pra família.
0: Total, né?
2: Tem que ser. Eu queria dar uma notícia muito importante, que o Museu Náutico está reabrindo hoje.
0: Oh, que maravilha.
3: Parabéns ao Lauro Barcelos.
2: Gratuita. A história recomeça nas águas, né? O museu estava fechado. Então, de segunda a sexta, das 9 às 17 horas. Então, acervo incrível, com barcos históricos originais, imersão na história, memórias que nos unem, né? Então, traga sua família, convide os amigos e venha reencontrar nessa história.
0: Acabei de receber aqui uma mensagem de um ouvinte, né? Então, pro Ruby Gouveia e pro Lauro Gouveia, que estão na nossa escuta, o Lauro, que é um fotógrafo de mão cheia, né? Laurinho tá sempre com a lente atenta.
3: Além então, dos inis?
0: O Lauro é um grande contador de histórias, né? Uma hora nós vamos trazer ele aqui para ele contar várias e várias histórias e falar sobre as fotografias. Inclusive, o Lauro do Sítio Gouveia foi o cara que fez a travessia da Barra do Chuí até a Iemanjá a pé. Eles levaram 5 dias, ele, meu genro e um amigo, levaram 5 dias caminhando, e tem fotografias fantásticas, raio caindo dentro da água. Então, assim, ó, o Laurinho é um cara que tá sempre com

0: Semana do Patrimônio, e ali tem os links da programação e o link da inscrição, e é só fazer a inscrição lá, escolher as atividades que quer fazer. A gente colocou ali, dispôs, né, de todas as atividades que tem, algumas têm inscrições e outras não precisa, então está tudo lá no formulário.
1: Que maravilha. Eu, inclusive, já entrei, já me inscrevi em algumas, né? Então... Aí, a parte lá do Milton Pucinelli, para mim, é bastante importante. Um Sim. grande colega, um grande irmão, um amigo. Então, a gente vai estar participando aí das grandes promoções deste grande evento que é a Semana do Patrimônio. Não deixe de participar, porque começa agora no dia 15 de agosto. Não perde, hoje é dia 13, né? Então dá tempo de tu entrar ali e ainda fazer a tua inscrição e participar aí da Semana do Patrimônio, promovido pela Prefeitura Municipal do Rio Grande. São 8 horas e 27 minutos e a gente vai encerrando o nosso programa falando que amanhã o Cleiton Colares, vocalista, e Edson Gonçalves no violão do grupo Cordionaço. Então nós vamos amanhã ter música gauchesca de primeira qualidade.
2: Vamos alegrar amanhã aí da gauchada, né? Toda ela.
1: Então,
2: aí,
1: porque... cara, nós vamos ter dois momentos do Servando Mate, né? Primeiro.
3: No início e no fim.
1: É, o primeiro
2: então,
1: momento.
2: Vamos dar uma invertida, mas vamos começar com rock, senão a gente nunca mais vai tocar rock.
1: É, mesmo. Então é, a gente pode começar amanhã, inverter e depois terminar aí com Cordionaço, né? Os caras vão estar por aqui fazendo um baita show, porque a gente sempre diz aqui que pra nós é um show, né? É. Pra nós o artista o vir aqui cantar,
3: né? Um show
1: é
3: um vivo privilégio. Aqui pra nós.
1: Nós tivemos o privilégio de escutar aqui Alexandre Taveira e sua voz magnífica, e também o nosso colega de faculdade aqui, o nosso Baila. Querido Baila. O Baila que foi uma surpresa. O Baila veio aqui, um alto astral, tocou forró, um forró que mistura forró e reggae. Então, o cara é uma festa, né? Então, são 8 horas e 28 minutos e a gente vai encerrando com a seguinte frase: guardar a história não é o olhar para o passado, é dar sentido ao que somos hoje. Valorize a nossa memória, cuide do nosso patrimônio e viva Rio Grande. Até o próximo programa e a gente se encontra amanhã. Então, esperando aí
3: às 7 horas da manhã.
1: Às 7 horas da manhã, esperando aí o grupo Cordionaço, né? Então, amanhã nós vamos inverter. Nós vamos inverter, então a gente
3: e
1: vai
3: estar... E a música do
2: Ah, não, Poncho Molhado tem que tocar.
1: Ah, o Poncho Molhado foi um pedido especialíssimo, né, do nosso ouvinte aí. Então nós vamos ter que tocar o Poncho Molhado. Então o Everton já vai preparar aí o Poncho Molhado pra gente fazer a nossa parte de, pelo menos, uma música vai ter, né?
2: Vai ter que ter.
1: Dentro do Cevando Mate. Então tá, são 8 horas e 29 minutos, já vai ser 8h30, né? Já chegou agora, 8h30. A gente vai encerrando o programa e até amanhã.
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1: Certo, então até amanhã.
3: Até amanhã.
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9 horas 36 minutos. Bom dia a todas, todos e todes. Iniciando mais um Paralelo 30 aqui na FURG FM 106,7. Paralelo 30, este que é mais que um programa de rádio, é um espaço para debater e expressar opiniões e que tem o apoio cultural fundamental da APTAFURG Sindicato. Iniciando a nossa programação, iniciando aí das 9h30 até as 11h, vamos com o Paralelo 30, nesta quinta-feira, 13 de agosto de 2026. E temos aí a temperatura no nosso município 13 graus, sensação térmica 9. E a umidade relativa do ar 87%, apesar do clima bastante úmido, da neblina, né? Uma chuva bem fininha, a gente vê aí e sente pelas ruas de Rio Grande, mas porém a marcação da umidade relativa do ar é de 87% neste momento. Vamos iniciando por aqui nosso dia de atualidades com notícias, agendas, informes e muita música aqui no Paralelo 30.

Inicio trazendo uma notícia da FURG. A PRAE promove fórum de integração das casas de estudante na próxima segunda-feira, dia 17. Então, a Pró-Reitoria de Assuntos Estudantis realiza o Fórum de Integração das Casas de Estudante da FURG, que é o FORCELS. O encontro ocorrerá às 13h30, 1h30 da tarde, no SIDEC Sul, na segunda-feira, dia 17, e reunirá estudantes moradores das 10 Casas do Estudante Universitário, a CELS, da nossa FURIC. A atividade é destinada a constituir um espaço de diálogo e construção coletiva sob a minuta da Instrução Normativa da Moradia Estudantil, que é o documento que reúne orientações e regras relacionadas à organização, à convivência e à permanência dos estudantes nas CELS. De acordo com a pró-reitora, a proposta é apresentar a minuta aos moradores, discutir seus principais pontos, compartilhar diferentes perspectivas e receber contribuições para a construção de um documento que contemple, tanto quanto possível, as diferentes realidades das CELs da FURG. Então, portanto, a participação dos estudantes é fundamental para que a construção da normativa considere as experiências de quem vivencia diariamente a moradia estudantil. O encontro busca promover a escuta, o diálogo e o reconhecimento das diferentes vivências, fortalecendo uma moradia cada vez mais acolhedora, respeitosa e comprometida com a permanência estudantil. Além dos estudantes do Campus Carreiros, a FURG disponibilizará transporte para moradores dos campi de São Lourenço do Sul, Santa Vitória do Palmar e Santo Antônio da Patrulha, estudantes que desejarem participar presencialmente da atividade. A participação será certificada pela PRAE e as inscrições estão abertas com o link disponível no site da universidade. Inscrições devem ser realizadas por meio deste formulário. Tem a notícia no site da FURG e ao final da notícia temos aí o link em destaque para que todos, todas e todes possam acessar, fazer ali a sua inscrição e participar desse momento aí que reúne moradores e moradoras das casas do estudante da FURG, das 10 casas. Lembro de ontem no programa sobre o movimento estudantil, quando recebemos aí o Cássio Everaldo, do Everaldo trazer essa perspectiva de que a FURG, né, quando ele veio visitar a FURG, notou, né, que a FURG tem uma quantidade considerável de casas do estudante, ainda que se entenda que a demanda sempre pede por mais. 10 casas do estudante é, né, um número importante, considerável, que reúne, né, uma grande parte da comunidade de estudantes universitários. Então, um encontro como esse, um fórum de integração, se faz, com certeza, muito necessário. Então, tá aí. Segunda-feira próxima, dia 17, a partir das 13h30, 1h30 da tarde, no SIDEC Sul, Campus Carreiros da FURG. Trazendo aí os créditos, né? A matéria está disponível no site da nossa universidade, www.furg.br, e foi escrita, produzida e escrita por Iago Reisdorfer, que é um dos jornalistas aí da equipe da SECOM.

E ainda sobre a FURG e ainda sobre integração, trago aí o chamado, a notícia trazida na página da universidade sobre o Festival da Acolhida 2026, segundo semestre, que acontece então no dia seguinte aí do fórum, vai ser na terça-feira, dia 18. A atividade integra a comemoração dos 57 anos da FURG. Matéria também escrita aí pelo Iago, mandar um salve para o jornalista Iago Reisdorfer, que diz, né, e com o tema de arte e cuidado, a FURG realizará na próxima terça, dia 18, a segunda edição do Festival da Acolhida 2026. O evento marca o início do segundo semestre letivo e integra as comemorações dos 57 anos da universidade, celebrados então no dia 20 de agosto. A programação será realizada das 12h30 às 20 horas. Então, meio-dia e 30 inicia e se estende até às 8 horas da noite no Centro de Convivência no Campus Carreiros da FURG, com a intenção aí de proporcionar momentos de integração e celebração. A atividade voltada aos calouros e veteranos da FURG busca apresentar para a comunidade universitária diferentes redes de apoio, serviços e oportunidades de desenvolvimento pessoal e acadêmico. Além disso, também faz parte da programação atividades de música ao vivo, orientações de saúde e bem-estar, saúde mental, oportunidades de internacionalização e ainda dispositivos essenciais da nossa universidade. De acordo com a diretora de desenvolvimento estudantil, Bruna Nordenberg, a programação foi organizada para que os estudantes e demais integrantes da comunidade universitária possam conhecer os serviços oferecidos pela universidade, fortalecer vínculos e iniciar o novo semestre em um ambiente de acolhimento e convivência. Então, tá aí feito o convite, divulgação também no site da nossa universidade, www.furg.br. Feito o convite, dia 18, terça-feira da próxima semana, acontece o Festival da Acolhida ali no Centro de Convivências do Campus Carreiros, a partir do meio-dia e 30, o dia inteiro aí de muita programação para a comunidade universitária, né? Não apenas para estudantes, mas sim tem a universidade tem aí esse direcionamento, esse cuidado, essa priorização das e dos estudantes que pertencem aí à comunidade, mas a programação é extensa, estendida, além de extensa, né, até as 20 horas da noite, 8 horas da noite, 20 horas, também estendida, oferecida para as demais pessoas, todas as pessoas da nossa comunidade universitária, sejam aí técnicos e técnicas, professores, professoras, terceirizados e terceirizadas, penso que familiares, né, dos alunos que estejam aí ingressando também na FURG possam estar presentes para se aproximar um pouco mais da universidade, conhecer o espaço e conhecer o nosso funcionamento, né, da FURG. Então, tá aí feito o convite. Semana que vem já começa com muita programação, né? Na segunda-feira, esse encontro dos moradores das casas do estudante, e na terça-feira aí essa integração, essa acolhida, né? O Festival da Acolhida, segunda edição deste ano, que acontece também aqui no Campus Carreiros da FURG.

9:48. Vamos pro primeiro bloco de música aqui no Paralelo 30. Nestes programas em que a gente faz aí notícias, informes e música, temos a possibilidade de trazer um pouco mais de música, ocupar um pouco mais o espaço com as músicas que temos aí à disposição, tanto na programação, né, da rádio, que uma programação musical que vem se estendendo, e também aquelas músicas que integram aí a curadoria do Paralelo 30, vamos dizer assim, que envolve música local, regional, e também um pouco daqueles e daquelas que representam o que a gente comunica aqui no Paralelo 30. Então, começando, a primeira música aí do Paralelo de hoje é Vitor Ramil com Palavra Desordem. Vamos ouvir.

55 minutos. Não sei, cortou aí o finalzinho da música. Infelizmente, Vitor Ramil com Palavra Desordem. Música linda. Recomendamos aí sempre Vitor Ramil e essa música. Uma música que traz aí uma reflexão, uma provocação, né? Que é uma aí das nossas ações aqui no Paralelo 30, das nossas intenções, provocar a reflexão, o movimento. E ele traz isso muito bem em Palavra Desordem. Uma pena que cortou o finalzinho, mas tá aí. A gente vai seguir com esse bloco de música. Ouvimos recém a primeira e vou trazer pra gente na sequência Paulinho Mosca com A Idade do Céu.

0: 10:16, retornamos aí do nosso bloco musical, hoje um pouquinho mais esticadinho, um pouco mais extenso. Ouvimos aí uma série de sons, né? Começamos ali com o Vitor Ramil, Palavra Desordem, depois Paulinho Mosca com A Idade do Céu, tivemos aí na sequência Caetano Veloso, e por fim tivemos música de Rio Grande, o hino, podemos dizer assim, né? Praticamente o hino de Rio Grande, que é a música Lírica Poesia para uma Pequena Sereia, lindamente interpretada por Beto Federal, composição aí de Gilberto Oliveira e Luiz Mauro Viana, que foi aí marcada, consagrada na voz de Beto Federal, que é de fato, né, uma lírica linda poesia, né, para nossa Pequena Sereia, cidade do Rio Grande. Fomos bem nesse primeiro bloco de música e agora já tenho a alegria aqui de anunciar que não estou sozinha, porque a gente não anda só.
1: Nunca.
0: Tenho aqui já comigo meu colega, amigo da APTAFURG Sindicato, jornalista da APTAFURG, que vem aí somar nesse Atualidades de hoje com notícias e informes. Márcio Oliveira, bom dia, Marcinho.
1: Bom dia, Deca. Bom dia para todo mundo. Vamos lá, né? Mais um Paralelo 30 aqui na FURG FM.
0: É isso. E vamos retomar, então, as notícias. Não sei se quer começar aí, porque eu fiz o bloco anterior. Queres começar? O que é que eu comece aqui?
1: Começo tu.
0: Começo?
1: Pode começar.
0: Tá bem. Então, vou trazer notícia. Tenho uma boa e uma ruim. Então, vou começar pela boa, tá? A Agência Brasil nos traz aí a notícia publicada no dia 10, tá? No site da Agência Brasil, mas é super atual e importante que a gente traga ela. Fala sobre direitos humanos e nos conta que jornalistas indígenas lançam um manual inédito de comunicação. Então, a repórter da Agência Brasil, Fabiola Sinimbu, fez a reportagem e nos traz as informações. O manual de jornalismo indígena, intitulado Poranga Marandua, foi lançado na segunda-feira, dia 10, na Câmara dos Deputados, em Brasília. A ferramenta é inédita e traz termos, orientações e princípios a partir da perspectiva dos povos indígenas. Segundo a coordenadora-geral da Articulação Brasileira de Indígenas Jornalistas, Luciene Kaxinauá, o manual é o resultado de um trabalho desenvolvido pela articulação entre mais de 40 povos indígenas. E aí tem o destaque, o trecho da fala da Luciene. Ela diz: este manual carrega essa diversidade e reafirma nosso compromisso com uma comunicação construída a partir dos nossos territórios, das nossas línguas e dos nossos modos de contar histórias. A primeira edição do Poranga Marandua foi editada e revisada pela organização indígena Instituto Kaigang, o Inca, e está disponível online de forma gratuita. Para os integrantes da associação, a chegada do manual, após um ano e meio de trabalho, é uma boa notícia. Que é o significado da expressão, boa notícia está aqui entre aspas, tá? E aí explica, né? Boa notícia é o significado da expressão Poranga Marandua, na língua Nyangatu, da família Tupi-Guarani. A inovação trazida pelo manual deve servir como um instrumento de trabalho para jornalistas em todo o país. E aí posso, penso eu, que complementar aqui, né, para além de jornalistas, comunicadores e comunicadoras, né, Marcinho aqui do meu lado, jornalista da APTAFURG, não jornalista, né, radialista, locutora, comunicadora, é fundamental que me aproprie também, que estude, para toda vez que nós formos comunicar, estejamos aí informados, atualizados.
1: Né? Com informação qualificada, né? Qualificada. Passar uma informação qualificada.
0: Respeito, né? Com responsabilidade, com respeito ao que foi aí organizado, instituído por essa associação, que reuniu aí mais de 40 povos indígenas. Bem, para encaminhar aí a inovação trazida pelo manual, deve servir, então, né, como instrumento para o trabalho de jornalistas, comunicadores em todo o país, mas também uma ferramenta de educação, afirma a Sônia Caigang, jornalista indígena, pioneira e comunicadora do INCA. E aí ela diz, a gente precisa destacar que chegamos aqui pela via da educação. Nós somos brasileiros e temos visto que muitos brasileiros querem uma via que não é a educação. Para a pesquisadora e comunicóloga Andresa Baré, são exatamente os jornalistas que saem das universidades e escolas de jornalismo que muitas vezes invisibilizam os povos indígenas. E ainda tem um trecho da fala da comunicóloga e pesquisadora, ela diz, essa é uma grande oportunidade que a gente oferece para os currículos, para as ementas dos cursos de jornalismo, que inclua esse manual como uma ferramenta pedagógica de redação antirracista para falar de povos indígenas e de outros povos e comunidades tradicionais. Tem ainda aqui mais algumas falas, mais alguns destaques, mas penso eu que está bem, né, para a gente trazer aqui para o estúdio e dividir com o Marcinho, fundamental, né, Marcinho? Sim. E penso eu que nos currículos escolares, independente da formação, né, de jornalista, de comunicador, é importante que a gente também vá cada vez mais colocando para que crianças e jovens também conheçam e saibam como falar, né? Como, e a gente ainda tem um exemplo, né? A gente ainda tem muitas pessoas usando termos, né? E aí podemos dizer índio, indígena, e isso na comunicação é uma questão significativa, né? Uhum. Mas também pode ser levado aí para os debates e para o ensino nas salas de aula, que penso, sim, que é bem bacana, né?
1: Para mim tem duas questões essa notícia, né, esse manual, né? Uhum. Primeiro é a importância desse material produzido por profissionais oriundos das universidades, né? Mas que esses profissionais, os indígenas, né? Uhum. As pessoas da cultura, né? De várias culturas que estão dentro da universidade. Então a gente vê a importância, obviamente, para quem quer, né? A universidade é sempre, né? Eu parto do pressuposto de que é um espaço para quem quer, mas é um espaço é um espaço crítico, né? Que pode nos libertar nesse sentido. Mas esses estudantes, esses indígenas, né, dentro da universidade, e aí eles conseguem, com que esse olhar, né, esteja depois para o mercado, para a vida, para os profissionais. E outra coisa é, esse manual que eles produzem, né, ele é muito importante, até porque os grandes veículos de comunicação, né, na realidade, quando fazem essa... desenham esses, os povos tradicionais, né? Também é ideológico, né? Nossa. Porque eles, os veículos de comunicação, né? Muitos com as suas visões, talvez, sei lá, com a palavra correta para utilizar, mas distorcidas, né? Mas não é apenas um equívoco, né? Muitas vezes é proposital, na realidade, né?
0: Com certeza.
1: Para não ter essa visibilidade, quando a gente via ali a cobertura dos veículos tradicionais do marco temporal lá no STF, quando a gente vê ainda até hoje, os veículos independentes têm uma visão muito mais realista, né, do assunto.
0: E aproximada também aproximada das comunidades.
1: Exatamente,
0: né?
1: Do que os veículos tradicionais, porque, obviamente, né, tem muitos interesses ali que a gente sabe de cor salteado como é que funciona, né? Então, Ele é importante, né? Mas a gente também sabe que quando esse assunto não é debatido, não, uhum, é, não se traz ele para a luz do debate público, ele também tem um interesse, né? Mas é muito importante, né? Esses jovens, né? Essas pessoas, né? Esses indígenas que estão dentro da universidade, que fizeram e que levem para os currículos, porque é assim que a gente consegue, né, plantar essa semente de transformação, né? Uhum. Para que as pessoas saibam, dentro das universidades, saiam desses bancos escolares das universidades, esses profissionais com um mínimo de qualificação, de sensibilidade para esse olhar que tem que ser atento, né?
0: É isso, um Marcinho, importante. 10h26, Márcio, traz para a gente o que, que tu tem aí.
1: Então, para falar um pouquinho sobre a categoria dos técnicos e técnicas aí da FURG, do IFRS, né? Recentemente, a PTAFURG fez um convênio com a Dr. Clean, que é um plano de saúde, uma alternativa, na realidade, né? Os servidores da universidade já usam, para alguns, né, quem é por adesão, um plano de saúde, já tem um plano de saúde, que é a Unimed, e hoje, há algum tempo, a PTAFURG vem trazendo esse debate.

0: ali na Aptafurg, para que esclarecer dúvidas, né, explicar o plano de saúde, como é que funciona, para aqueles que desejam, né, então aposentados e aposentadas, pensionistas, né, que nos ouvem aqui na FURG FM, que tenham interesse em saber mais informações, né, passem lá na Aptafurg, né, o pessoal vai estar esperando vocês para tirar dúvidas, enfim, né, que é trazendo uma alternativa, talvez um pouco mais viável, né, do que o plano que já existe. Isso é bastante importante para a nossa categoria, né, dos técnicos e técnicas, que, enfim, né, sempre a questão salarial aí está sendo um debate, a gente acabou de sair de uma greve também, e esse assunto está no debate do sindicato já há bastante tempo, provocado pela categoria, obviamente, né? A categoria é sempre presente.
1: E assim provocando, que se constitui, né?
0: Exatamente.
1: As políticas de um sindicato, né?
0: Essa é a importância, né, dos filiados e filiadas. Esse plano para adesão tem que ser filiado ou filiada à Aptafurg. Então é uma forma também de, né, fortalecer o sindicato, porque sindicato sem, né, sem financiamento, né, não funciona, não tem como. A gente acabou de sair de uma greve vitoriosa para a categoria, com um avanço do RSC muito importante, mas sem o financiamento essa luta não seria possível, né? Não importa qual governo que tenha aí, que esteja, a luta é sempre feita pelo sindicato, né? Se não for no sindicato, então tem que ser filiado ou filiada, né? Então é simples, passa lá na Aptafurg e tira as informações. Se não é filiado, já pode se filiar, já pega a fichinha ali. É isso, importante.
1: Marcinho, tenho duas notícias aqui internacionais. A gente falou sobre a... Acho que vou só citar, então, primeiro, essa que traz... A Frente Sul-Americana nos traz, né, sobre mais um retrocesso do governo Trump nos Estados Unidos. Trump assinou aí a ordem de redução de vacinas recomendadas para crianças, né? Então, foi aí na segunda-feira, dia 10, essa ordem executiva limitando a 11 o número de vacinas recomendadas no calendário infantil e prevendo ainda mudanças na forma como algumas delas serão aplicadas. A ordem recomendada, a ordem recomenda separar a vacina contra o sarampo, caxumba e rubéola, MMR na sigla em inglês, né? Então, separar essa vacina que contém a proteção para as três doenças, sarampo, caxumba e rubéola, separar ela em três vacinas diferentes, administradas em consultas médicas separadas. Atualmente, vacinas individuais contra essas três doenças para crianças não estão disponíveis nos Estados Unidos. Né? Então, isso vai ter que ser ainda construído, né, na política de saúde dos Estados Unidos. Bem, Trump também disse durante este evento, na segunda-feira, no Salão Oval, que crianças de um ano deveriam receber suas vacinas em cinco consultas separadas. Não ficou claro, porém, se ele se referia a todas as vacinas administradas na cidade ou apenas a algumas delas. A ordem também determinou que o Departamento de Saúde dos Estados Unidos aprimore as pesquisas sobre vacinas, segundo uma ficha informativa da Casa Branca, que foi ali trazida e citada por Trump. Só esse destaque, entre outras questões, Trump citou novamente possibilidades de morte ou de autismo provocado por vacinas, o que é uma mentira e um desserviço para a saúde e proteção do povo norte-americano e não só. Né, Marcinha?
0: As pessoas viajam, né?
1: Viajam.
0: As pessoas viajam.
1: De todas as regiões para lá e de lá para as demais regiões, né? Então, tá aí mais um retrocesso do governo Trump, que se a gente for olhar semanalmente, né, para o que Donald Trump tem produzido aí de notícias, não lembro de.

0: nenhuma que nos dê aí um alívio, uma alegria.
1: Alento, né?
0: Se a gente for olhar semanalmente, olha, é possível que a gente faça um paralelo só sobre esses desserviços que Trump faz.
1: Nedeca, e falando sobre as vacinas, né? A gente está falando dos Estados Unidos, mas no Brasil, né, a gente tem também sentido aí as consequências, né, dessas políticas anteriores, né, de outros governos aí há pouco tempo, de não incentivar a vacina. Uhum. Tanto que o estado de São Paulo registrou 23 casos confirmados de sarampo só esse ano, em 2026. Com a maioria concentrada onde? Na capital. 20 casos. Okay. Além de registros em São Bernardo do Campo e Guarulhos. Então, a prefeitura ampliou a vacinação com a tríplice viral, né, para todas as pessoas de 6 meses a 59 anos de idade. Isso é um grande problema, porque a gente, o sarampo, principalmente, é uma doença erradicada no Brasil já há muito tempo, né? E a gente começa a ter agora esses casos, né, são isolados ali em São Paulo, né, porque, mas daqui a pouco, com a baixa vacinação, né, baixa adesão, começa a se espalhar, e aí a gente vê, vai ter um problema que é uma doença que tem uma vacina, né, e há muito tempo, há muito tempo se vacinou, né? Uhum. Todos nós aqui estamos vacinados, adultos, né? Esses dias eu estava vendo um vídeo de um pai britânico casado com uma brasileira, e a criança, mas moram no Brasil, né? E aí eles brincavam que a criança agora tinha a marca de brasileiro. Qual era a marca do brasileiro? Uhum. Que é a marca da vacina no braço, né? Uhum. E é uma característica, é muito legal isso, né? Porque se tornou realmente uma característica. Todos nós vacinados temos essa marca, né? A marca do Brasil. E tá aí, né? Doenças erradicadas há muitos anos no país, né? Graças às campanhas de vacinação, graças à vacina, graças à ciência, né? O avanço. Estamos aqui na universidade, né? Trabalhando com pesquisas, desenvolvendo muitas pesquisas no Brasil, aí, institutos públicos também. E tudo isso, né, é patrimônio nacional, né? E não pode ser perdido, na realidade, né?
0: Não pode ser perdido, né? E é das perversidades, né, que a gente sempre comenta aqui, perversidades aí de uma parcela aí da comunidade política internacional, né? Porque isso é um movimento internacional de ataque à ciência, de descrédito no que já está mais do que comprovado, né, em questões de eficácia, e vem causando essas situações não só no Brasil, né? A gente acabou de trazer a notícia aí dos Estados Unidos, e Marcinho trouxe uma aqui do Brasil, São Paulo, e a gente vê isso acontecendo em diversos outros lugares do mundo. E a gente segue aqui informando, alertando e divulgando, né, as campanhas de vacinação. Ainda é possível, temos uma campanha de multivacinação agora, já divulgamos ali nas redes do Paralelo 30, e para quem queira resgatar e não conseguiu ver, pode acessar @smsriogrande ali no Instagram, que tem a divulgação das campanhas, dos horários, locais de vacinação, que é a nossa forma de reforçar a saúde da população nesse pacto coletivo, né, de cuidado, Marcinho.
1: É verdade.
0: Será que trago? Tens outra notícia para trazer aí?
1: Tem
0: queres?
1: Última, tu quer colocar música?
0: Boto, posso?
1: Tá separada já, né?
0: Então vamos. Eu separei duas aqui e vou começar, Márcio, com Chico Sainz e Nação Zumbi. O Maracatu Atômico, versão lá de 1996, que é muito bacana, que tem também tudo a ver a cara do Paralelo 30, e convido a galera para ouvir.

0: 10h48, ouvimos mais um bloco musical, um bloco um pouco mais curtinho, né? Primeiro Chico Sainz e Nação Zumbi com Maracatu Atômico, e na sequência, agora por último, Cidade Negra com A Sombra da Maldade. Foi esse bloco musical. A gente retorna aqui porque temos aí 11 minutos para o final do programa, Marcinho. Então, voltamos para trazer mais alguma notícia, informe, e convido Marcinho. Eu vou te dizer que falei bastante hoje já, né? A gente sempre tem mais algumas notícias para trazer, mas vou convidar o Marcinho, ver se ele quer trazer alguma notícia, destaque para
1: a
0: gente.
1: Então, eu queria falar um pouquinho sobre esse mês. Agora a gente celebrou, né, e os 20 anos da Lei Maria da Penha, que é um grande marco civilizatório, né, para a nossa sociedade, né? Não tenho dúvida disso. Uhum. Não temos, né? Ninguém tem mais, né? Então, e nesse sentido aí, eu vou trazer uma notícia da CUT, né, que repercutiu essa semana, que foi a entrevista do agressor, né, o ex-marido da Maria da Penha, que a Record fez uma entrevista junto com ele. Então, a notícia que a CUT traz aí é: o caso Maria da Penha, falso contraditório e a espetacularização da violência. Então, além, Maria da Penha completou 20 anos no dia, agora em agosto. Na mesma semana, em meio às celebrações, né, dos avanços da lei, um fato ganhou destaque na imprensa e nas redes sociais. A Record TV convidou o ex-marido, né, Carrasco, né, de Maria da Penha, para uma entrevista exclusiva com o suposto propósito de ouvir o acusado e condenado no caso. Esta segunda matéria especial sobre o caso retrata e avalia o papel da comunicação nesses casos e espetacularização de episódios lamentáveis como o de Maria da Penha ao dar voz ao seu agressor. Então, dar espaço a diferentes versões é um princípio do jornalismo quando existem fatos a serem esclarecidos. O contraditório, porém, não pode ser usado para equiparar uma condenação fundamentada em investigações e perícias a uma narrativa construída pelo próprio agressor para negar sua responsabilidade. Então, essa é uma das discussões provocadas pela entrevista concedida por Marco Antônio Herédia Viveiros, ex-marido e agressor de Maria da Penha, ao jornalista Roberto Cabrini. Então, desde 2024, Viveiros estava proibido de divulgar informações sobre o processo e de usar o nome ou a imagem de Maria da Penha e de suas filhas em redes sociais e outros ambientes virtuais. Após isso, então, ele foi decretado novamente a prisão dele. Então, essa notícia, esse fato repercutiu essa semana, né, Deca? E importante, né, a gente trazer. Porque na comunicação, obviamente, né, sempre há espaço para o contraditório, né? A versão do outro lado para ser debatida, né, e rebatida. Mas nesse caso, é dar voz, né, ao agressor, que foi condenado já. Ele já foi condenado, cumpre pena e mesmo assim é dado espaço. E a vítima é violentada novamente quando tu tem um fato desses, né? Ela, novamente, ela é agredida. A Maria da Penha e todas as mulheres são agredidas quando é dado voz ao agressor. Ou em tantos outros casos, né? Quando tu dá voz ao assassino. A vítima, quando tem casos de morte, é morta novamente, né? É impossível a gente separar disso, né?
0: Peraí. Vamos lá. Para aí, que eu sou estagiária de operação, né, gente? Agora sim, Érica, bom dia.
2: Bom dia. Não, mas é que eu vim só tomar um cafezinho, que às vezes
1: mas
2: eu
1: vamos junto,
2: mas, né? Mas ouvindo isso, eu fico pensando, a gente tem aquele caso escracho do goleiro Bruno, né? Que inclusive voltou a jogar. Tem fãs, tem gente que tira foto com ele, sim, né? Que admira ele. Uhum. Então, assim, como pode, né?
0: Como pode?
2: A pachorra, né, de chamar agressores de mulheres para entrevistas. Como é que pode a gente chamar um homem que deu um tiro numa mulher a ponto de deixar ela numa cadeira de rodas e as pessoas acharem que tem que ouvir o lado
0: deles.
2: Tem
0: o outro lado, né?
1: Qual é o outro lado, né?
0: Como assim outro lado?
1: E num veículo de comunicação com grande repercussão, exatamente, com grande alcance. A gente não tá falando de uma cidadezinha do interior que ouviu ali, enfim.
2: Já seria horrível.
1: Sim. A gente tá falando de dentro de um país onde diariamente, né, centenas aí de mulheres, todos os dias a gente ouve casos de mulheres sendo mortas, sendo violentadas pelos maridos, seus companheiros, enfim. E a gente tem, ou seja, reforça, é óbvio, né, comunicação é imagem, é semiótica, né, isso reforça todos os dias, né, porque é possível. Sim. Ou seja, eu posso matar e ainda tenho visibilidade, ainda sou conhecido. Sendo que isso deveria ser o princípio deveria ser exatamente o contrário, né?
2: Exatamente.
1: Tu anula, tu não diz nem o nome do agressor, porque tu dizer o nome dele é tu dar palanque, tu dar voz para um assassino, para o violentador, né? Então tu nem diz o nome, porque não importa, ele tem que ser anulado de tal forma para que isso não, né, não
2: com como certeza.
1: Outros casos, às vezes, que a gente fala de crimes contra a vida própria, né? Então, ou seja, a gente
2: crimes
1: tem
2: de
1: manual,
2: ódio de uma
1: né?
2: maneira geral,
1: exatamente,
2: né?
1: Exatamente.
2: Porque é isso, a gente que é LGBT, por exemplo, a gente não morre de morte morrida, a gente morre de morte matada, né?
3: Ai, é uma mesa LGBT.
2: Ai, que lindo! Arrasou! Mas é isso. Não é um tiro num assalto, são 80 facadas, né?
0: É rosto desfigurado.
2: Exatamente. São absurdos que acontecem com os nossos corpos simplesmente pela nossa existência. E com relação à violência contra a mulher não é diferente, né? E eu tô impactada, assim, ó, de que fizeram essa pachorra, né, essa canalice de chamar este homem que devia estar preso.
0: E que voltou para porque ele estava proibido,
1: uma medida, né? Exatamente.
0: Estava proibido de dar entrevista.
1: De participar de redes sociais, ele não podia usar o nome dela, na realidade, né? Ele tá por óbvio, né? Por óbvio.
2: Sim.
1: Mas
2: ele resolveu dar a versão dele.
1: E o veículo de comunicação resolveu dar espaço para ele, né? Então, é um problema, né? É um grande problema.
2: Que vergonha.
1: E o nosso pacto civilizatório tá onde, né?
0: Exatamente. E aí, quando o Marcinho comentou, né? Assim, a gente tava no intervalo musical e o Marcinho comentou, né? De trazer essa notícia, né, que a gente fica aí impactada, né, como a Erika bem disse. E aí lembro que ainda comentei com o Marcinho, né, e o quanto esse termo, essa expressão, ouvir o lado dele, ou ouvir o outro lado, o quanto ela está presente ainda muito e ainda muito entre nós. E quando eu digo entre nós, é entre os movimentos sociais, as pessoas aí, lutadoras e lutadores, que têm um compromisso, né, com essas pautas. A gente vê muitas vezes algumas, por óbvio, uma grandíssima maioria de homens, mas não só, dizendo, mas é que também tem que ver, tu sabe como é que ela é, né? Tem que ouvir o lado dele.
1: Não. Nesses casos não tem outro lado, né? Porque não se justifica, óbvio,
0: claro,
1: né?
0: Nada.
1: Se tu
2: nada
1: não,
2: justifica a violência.
1: Nada justifica,
2: né?
1: Não importa aonde ela esteja, né? Qualquer nível é inaceitável, né? Senão a gente vai virar, voltaremos à barbárie, né? Onde cada um faz o que bem entende, porque acha que é
0: o justiçamento.
1: Exatamente.
2: Não, e só pra deixar demarcado, né, que isto que a gente tá fazendo não é um discurso contra, né, direitos humanos ou coisa do tipo, porque eu particularmente acredito que existam processos pedagógicos onde essas pessoas não voltarão a reincidir na violência.
1: Porque voltarão para a sociedade, né?
2: Exatamente.
1: Terão
2: vão
1: o quê?
2: Compreender a profundidade do que é essa violência, né? É muito mais do que uma agressão física, do que uma agressão psicológica. É manter uma estrutura patriarcal, uma estrutura de poder, que a gente precisa romper com isso. Uhum. E a gente tem os exemplos das... são rodas de mediações com agressores, né? Com homens que cometem violência contra a mulher. E os dados que a gente tem, que agora eu não vou saber dizer exatamente quais, né, em números, mas que os que participam dessas rodas de mediação dificilmente retornam a cometer o crime.
1: Mas é um processo, como tu falou, esse processo pedagógico diz, dá conta também de não... dar entrevistas, se justificando,
2: sim,
1: né?
2: Certeza,
1: tu traz
2: certeza.
1: Isso, né? Não vou eu lá dizer, ah, não, mas eu matei porque eu não, né? Uhum. Eu vou dar entrevista, eu vou publicar nas redes sociais, enfim, faz parte desse processo pedagógico, sim, de recuperação certeza. Das pessoas, que elas entendam que elas não são vítimas, né?
0: Exatamente.
1: Elas não são vítimas.
0: E
1: né?
0: Não é uma questão de versões que precisam ser comparadas.
1: Não.
0: Né? Porque bem isso, quando a Érica traz a questão dos grupos de reflexão, uhum. né? É importante que os agressores sejam ouvidos no sentido de, sim, o que levou,
1: de
0: o que
1: refletir,
0: leva
1: né?
0: essa pessoa
1: claro,
0: a fazer exato, isso.
1: Outra coisa.
0: Como podemos
1: claro.
0: Mudar essa
1: sim,
0: cultura,
1: sim.
0: mas não...
1: De reflexão.
0: Num
1: não
0: poder de fala da verdade.
1: Claro, sim. exatamente. É um processo de, na realidade, de aprendizado e de reflexão, uhum. né? Uhum. Não é um processo uhum. de não vou dar justificativas para.
2: Não,
1: nada justifica.
2: Com certeza.
1: Fiz, ocorreu, bom. Agora, o que a partir daí a gente faz? Mas, uhum. não, eu estou me justificando. Ah, mas a justiça tem alguns processos quando tu, por exemplo, tu cometeu um crime,
0: uhum.
1: se tu disser, eu cometi o crime,
0: uhum.
1: A tua pena é uma.
0: Se tu confessar.
1: Se tu confessar, uhum. mas se tu confessar e dizer, mas...
0: A culpa é dela ou dele.
1: É, eu uhum. matei, né, eu fiz tal crime, porém, por... Já não, esse benefício já não
2: sim.
1: é... Ou seja, já está aí, né?
0: Porque tu não está assumindo a culpa. Tu está transferindo
1: exatamente,
0: ela para alguém,
1: né?
0: Não é?
1: Se tu assume, tu tem que... Né? Assume. Na. Então, isso é importante.
0: Fica
1: né?
0: a dica, pessoal.
1: É.
0: Olha aqui, gente. 11 horas.
1: 11 horas.
0: Quer? Rapidinho. Eu estava com... que
2: não,
0: queria...
2: não,
0: não.
2: Não? Ah, então. Eu já manifestei minha indignação aqui nos últimos minutos.
0: Agora, deixa eu dizer, gente. 11 horas, agradecer... Tanto a participação especial final da Érica aqui com a gente, a Érica Xavier, que integra aí a equipe do FM Café, que vem em seguidinha, meio-dia. E agradecer meu colega da Aptafurg, jornalista da Aptafurg, Márcio Oliveira, que veio
1: agradeço.
0: Me acompanhar
1: esse
0: no dia de hoje.
1: É sempre bom estar junto.
0: Coisa boa. A gente vai ficando por aqui, tá? Tem música agora nesse intervalo de uma hora e na sequência tem... FM Café, por aqui a gente convida a galera pra colar junto, tá bem?
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0: Boa tarde. Começamos mais uma edição do programa FM Café. Hoje, quinta-feira, dia 13 de agosto. Temperatura em Rio Grande de 17 graus, segundo o site da Praticagem da Barra. Participe do programa via WhatsApp. O nosso número é 99169-8002. Agora, meio-dia, um minuto. 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A apresentação do programa hoje é minha, Juliana Rodrigues, e também da Érica Xavier, na produção Clara Aires Fonseca, e hoje na apresentação do FM Café junto comigo, a Érica. Boa tarde, Érica.
1: Boa tarde, Ju. Olha como tá especial o FM Café dessa semana, né?
0: Pois é. Uma loucura. 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E de 4 a 6 de agosto foi realizado o 18º Workshop de Tecnologia da Informação e Comunicação das Instituições Federais de Ensino Superior do Brasil, em Garibaldi, aqui no Rio Grande do Sul. Com o tema Soberania Digital e Transformação Tecnológica nas Universidades Federais, o evento foi promovido pelo Colégio de Gestores de Tecnologia da Informação e Comunicação das Instituições Federais de Ensino Superior, reunindo gestores, profissionais, pesquisadores, empresas e representantes de universidades federais para discutir soluções, experiências e desafios relacionados à tecnologia da informação e comunicação no ensino superior. A edição de 2026 foi organizada conjuntamente por 6 instituições federais gaúchas: a FURG, a Universidade Federal do Rio Grande do Sul, a Universidade Federal de Santa Maria, a Universidade Federal de Pelotas, a Universidade Federal do Pampa e a Universidade Federal de Ciências da Saúde de Porto Alegre. Neste ano, o evento passou por uma importante mudança, passando a ser considerado o Congresso de Tecnologia da Informação e Comunicação das Instituições Federais de Ensino Superior do Brasil. A alteração acompanha a ampliação do escopo, do público e da produção técnico-científica do encontro. No entanto, a sigla foi mantida. A Andifes reúne dirigentes de 64 instituições federais e tem entre as atribuições promover, incentivar e os estudos, estabelecer intercâmbio de outros órgãos e incentivar o comportamento do o compartilhamento, perdão, do desenvolvimento colaborativo. E o segundo semestre letivo já iniciou na FURG. E a FURG convida os estudantes para o Festival da Acolhida, que acontece no dia 18 de agosto no CC, no Centro de Convivência. Vai rolar shows de Gabriel Fredo e Pagode do Bolinha e o Festival Arte e Cuidado, com os estandes de projetos da universidade e de fora, com orientações, acolhimento e conhecimento. Além disso, os restaurantes universitários do CC e do Lago terão almoço e janta especiais. Tudo isso para comemorar o início do segundo semestre e também o aniversário da FURG. Não perde, é na próxima terça-feira, dia 18 de agosto, do meio-dia e meia às 8 da noite, no Centro de Convivências, aqui no Campus Carreiros. E homenageando Lélia Gonzalez, a FLIM 2026 reúne grandes nomes em Niterói. É a notícia que nós vamos ouvir agora.
2: De receber 30 mil pessoas, começa nesta quinta-feira a FLIM, Festa Literária Internacional de Niterói, no Complexo de Entretenimento Reserva Cultural Niterói. O festival reúne grandes nomes da literatura, como Walter Hugo Mãe, Ana Maria Gonçalves, Conceição Evaristo e Jefferson Tenório. Ao todo, cerca de 300 autores participam do evento. A festa promove a circulação de ideias e o diálogo entre a literatura e outras linguagens, como teatro, música, jornalismo e produção produção acadêmica. A antropóloga, filósofa e ativista Lélia Gonzalez, considerada referência no pensamento sobre o país, é a homenageada desta edição. O diretor e curador da FLIM, Jordão Pablo de Pão, fala sobre a escolha de Gonzalez.
3: Falar de Lélia Gonzalez foi um caminho muito natural para a gente, né? A FLIM 2026 quer tentar a democratização do acesso, a possibilidade de criação de novos caminhos e de entendimentos das relações, das sensibilidades humanas. Lélia Gonzalez tem uma obra reconhecida na América Latina por abordar questões sociais de maneira muito profunda e repensando marcas históricas da Constituição do povo brasileiro. Pensar Lélia é pensar num sistema que pode ser mais acessível, que pode ser mais permeado pelas pessoas.
2: Um dos destaques da programação é a presença da atriz Fernanda Torres, vencedora do Globo de Ouro e indicada ao Oscar. Ela, que também é escritora, participa de um grande bate-papo no último dia do evento. Jordão Pablo conta mais sobre a participação da artista.
3: Ela vem fazer a leitura do primeiro capítulo do seu livro A Glória e o Cortejo de Horrores e fazer um bate-papo a partir dessa leitura do primeiro capítulo. Eu acho que é um grande ganho pra gente, uma oportunidade de entender um pouco os processos criativos e as forças que atuam sobre um escritor e sobre um leitor quando ele se propõe a ler ou a interpretar algo. Eu acho que vai ser um dos grandes pontos, um dos pontos altos aí da FLIM 2026.
2: O evento conta ainda com a participação de músicos como Tereza Cristina, de atores como Fabiana Carla e Paulo Betti e de pesquisadores e comunicadores, entre eles o sociólogo Jessé Souza e a criadora e apresentadora do podcast Não Inviabilize, Déia Freitas. A Academia Brasileira de Letras também marca presença na programação, com a participação de 14 acadêmicos, como Antônio Carlos Sequim e João Almino. Da Rádio Nacional no Rio de Janeiro, Carolina Pessoa.
0: E uma roda de conversa com Rubens Rufino, economista e filho de Lélia Gonzalez, é um evento que será realizado aqui na FURG no dia 20 de agosto, às 10 horas da manhã, no SIDEC Sul. A ação será realizada em comemoração à concessão do título de doutor honoris causa para Lélia Gonzalez. A cerimônia de entrega será realizada também no dia 20, que é aniversário da universidade, a partir das 14h e aberta à comunidade em geral. A realização dessa palestra com o Rubens Rufino é da Secretaria de Ações Afirmativas, Inclusão e Diversidade, a CKID da FURG, e o Grupo de Estudos Feministas Lélia Gonzalez. E as inscrições são pelo SINSC. E hoje, dia 13 de agosto, vai ocorrer a palestra com a professora Amanda Mota, no auditório do ILA, aqui no Campus Carreiros, sobre a vida e obra da Lélia Gonzalez. E agora nós vamos para o primeiro bloco musical do FM Café de hoje.

0: Agora, 12:19, a direção do Centro de Atenção Integral à Criança e ao Adolescente, o CAIC, e a comissão organizadora da Festa Literária do CAIC, a FLIC, convidaram oficialmente a escritora Larissa Lopes para ser homenageada da edição de 2026 deste evento. A FLIC será realizada de 29 de agosto a 4 de setembro, no Campus Rio Grande, Unidade Carreiros. Larissa Lopes é autora de fantasia e mistério, natural de Rio Grande, e é engenheira de alimentos formada pela Universidade Federal do Rio Grande, a nossa FURG, onde também concluiu o mestrado e atualmente cursa o doutorado em engenharia e ciência de alimentos, dividindo sua trajetória entre a ciência e a criação literária. Como escritora, Larissa constrói narrativas que entrelaçam magia, mistério e emoções humanas, com protagonistas feministas marcantes. Em suas histórias, o extraordinário se infiltra no cotidiano, acompanhando jovens mulheres que enfrentam forças maiores que elas, descobrem o seu poder interior e redefinem seus próprios destinos. Em A Vidente de Memórias, sua obra de estreia apresentou um universo rico em tradições antigas, linhagens poderosas e forças invisíveis. Hoje já soma 5 livros publicados e participações em 2 antologias em processo de publicação. Seus livros são convites para caminhar ao lado de heroínas que crescem, falham, lutam e se reerguem. Não por serem imunes à escuridão, mas por aprenderem a iluminá-la.
1: Agora é bloco musical.
0: Vamos pro nosso segundo bloco musical?
1: Segundo bloco musical de hoje.
0: Tu fez isso comigo? Deixa só uma notícia pra mim?
1: Foi. A gente tá se reorganizando.
0: Eu achei que a gente era amigo.
1: Terão mais notícias nos próximos blocos, eu prometo.

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0: Já começa o bloco rindo. Agora 12:32, aprendendo ainda, uma estagiária em formação. 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A apresentação do programa hoje é minha, Juliana Rodrigues, e da Érica Xavier, na produção a Clara Aires Fonseca. E a Érica tem mais notícias.
1: Ai. A FURG promove formação sobre enfrentamento ao assédio, à discriminação e a outras formas de violência. Nesta terça-feira, dia 11, foi realizado o evento de formação Caminhos para o Enfrentamento ao Assédio, Discriminação e Outras Formas de Violência, realizada no SIDEC Sul. A atividade reuniu a comunidade acadêmica para discutir a política de prevenção e enfrentamento ao assédio, discriminação e outras formas de violência na FURG, instituída pela Resolução Consum FURG número 15, de 22 de setembro de 2023. A ação foi promovida em parceria pela Secretaria de Ações Afirmativas, Inclusão e Diversidade, a SECAID, Ouvidoria, Comissão Permanente de Processo Administrativo Disciplinar e Coordenação de Formação Contínua da Pró-Reitoria de Gestão e Desenvolvimento de Pessoas. A programação teve início pela manhã com a recepção dos participantes e abertura oficial, que contou com uma fala da reitora Suzane Gonçalves. Na sequência, representantes da Ouvidoria e da SECAID apresentaram informações relacionadas

0: relacionadas à atuação da universidade no acolhimento e enfrentamento de diversas situações de assédio, discriminação e demais formas de violência. O encontro de hoje reforça o compromisso da instituição e também o nosso compromisso enquanto servidores públicos no enfrentamento ao assédio nos espaços institucionais. A política que foi aprovada pela nossa universidade em 2023 prevê encontros de reflexão e de discussão e em que possamos compreender as dimensões do que é o assédio, como ele acontece e como nós podemos agir enquanto gestores para criar espaços mais acolhedores, em especial para as vítimas, conseguindo também ajudá-las a encaminhar suas denúncias, destacou a reitora em sua fala. Essa matéria é do nosso colega Iago Reisdorfer.
1: Isso mesmo, Iago Reisdorfer.
0: E está disponível no nosso portal furg.br para quem quiser saber mais. Em seguida, a prefeita sanciona a lei que cria a política da pesca e aquicultura do Rio Grande. A legislação fortalece a pesca artesanal e as comunidades pesqueiras, ao mesmo tempo em que prevê, incentiva a modernização e sustentabilidade da pesca industrial. A prefeita sancionou essa semana a Lei 9.458, instituindo a Política Municipal de Pesca e Aquicultura. A nova legislação também cria o Conselho Municipal de Pesca e Aquicultura, órgão permanente, deliberativo, normativo, consultivo e propositivo, vinculado à Secretaria Municipal da Pesca e Aquicultura. E estabelece a realização da Conferência Municipal de Pesca e Aquicultura. O texto aprovado define um dos objetivos da nova política, a promoção do desenvolvimento sustentável da pesca artesanal e industrial e da aquicultura, conciliando aspectos sociais, econômicos e ambientais. Após a sanção da lei, o secretário afirmou que a política aprovada na Câmara de Vereadores e sancionada pela prefeita configura um marco para uma atividade histórica, tradicional, cultural, de importância social e econômica fortíssima para o município. Acredito que o papel da sociedade, dos movimentos de classe, da participação acadêmica e do poder público servirão como indutor das políticas que precisamos ver adequadas, disse o secretário. Acrescentando ainda que a regulamentação será um instrumento poderoso não só para o Rio Grande, mas para toda a região, visto que o município lidera a política regional. A lei fortalece a pesca artesanal e as comunidades pesqueiras, ao mesmo tempo em que prevê incentivo à modernização e sustentabilidade da pesca industrial. Por outro lado, deverá estimular a aquicultura sustentável e a valorização da cadeia produtiva do pescado, incluindo agregação de valor. O texto da Lei 9.458 reforça a participação social na formulação das políticas públicas e posiciona o Rio Grande como polo estratégico da economia do mar. Além disso, estabelece a preservação dos ecossistemas aquáticos e o ordenamento pesqueiro sustentável como diretrizes da política municipal. Para saber mais, a notícia completa está no site da Prefeitura do Rio Grande. E agora, vos convido a ouvir um outro bloco musical.

0: nós vamos ouvir agora, 12:49, nós vamos ouvir uma notícia da Agência do Rádio sobre a Farmácia Popular.
1: O programa Farmácia Popular podem mudar. Na verdade, a ampliação do serviço é que o Ministério da Saúde estuda oferecer testes rápidos e exames como de sangue, de urina, além de teleatendimento e monitoramento terapêutico nessas farmácias populares. É uma nova regulamentação já publicada que, por enquanto, prevê a modernização tecnológica, a ampliação do acesso e a melhoria do monitoramento dos serviços. Mas os outros serviços serão analisados por um grupo de estudos. O Ministério da Saúde quer ainda usar a inteligência artificial para permitir a identificação de pacientes por meio de biometria e de reconhecimento facial, o que vai ajudar e muito no combate às fraudes. Mas isso ainda depende de avaliações técnicas nas localidades e pesquisas de acordo com a necessidade. O Farmácia Popular oferece de graça mais de 40 itens de saúde, como fraldas geriátricas, absorventes e medicamentos diversos, por exemplo, para hipertensão, para diabetes, para asma, mal de Parkinson e glaucoma. São mais de 28 mil unidades credenciadas em todo o país. Com informações da Agência Brasil, da Rádio Nacional em Brasília, Priscila Mazenotti.
2: E o Meu SUS Digital agora conta com ferramenta de prevenção ao alcoolismo. O Meu SUS Digital agora conta com uma ferramenta voltada à prevenção do consumo exagerado de álcool e alcoolismo. É o Modera Brasil, um mini-app que permite ao público fazer uma autoavaliação do padrão de consumo de álcool por meio de uma triagem. É feito um teste com de 3 a 10 perguntas simples que geram uma pontuação. Dependendo da quantidade de pontos, o usuário é classificado em zonas de risco: baixo, moderado e uso problemático. Cada uma dessas zonas oferece um caminho diferente dentro da plataforma, que dá orientações personalizadas, indo desde recomendações educativas à procura de serviços da rede pública de saúde. Além das perguntas e respostas, o Modera Brasil aposta na interatividade e promoção de conteúdos informativos sobre os impactos do consumo de álcool na saúde. De acordo com o Ministério da Saúde, mais de 20% da população adulta apresenta consumo excessivo. Em quase 2 décadas, este número aumentou, já que em 2006 o índice era de 15% da população adulta. Além disso, na atenção primária à saúde do SUS, os atendimentos por problemas e condições relacionadas ao uso de álcool aumentaram mais de 157% na última década, passando de mais de 326 mil em 2016 para 840 mil em 2025. Vale lembrar que o consumo de álcool é o principal fator de risco para doenças crônicas não transmissíveis, podendo aumentar o risco de desenvolvimento de câncer de mama, doenças cardiovasculares e hepáticas, transtornos mentais, entre outros. Caso enfrente problemas relacionados ao consumo do álcool, a recomendação é buscar por uma unidade básica de saúde, que oferece atendimento gratuito, em espaços seguros e sem julgamentos, bem como cuidados relacionados à saúde mental. Essa matéria é da Agência do Rádio e está disponível em agenciabrasil.ebc.com.br.
0: E agora nós vamos ouvir uma música e depois um rápido intervalo.

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voltamos agora uma hora em ponto e vamos começar esse bloco com um bloco musical.

0: Agora, 1h17. Quem ligou o rádio agora, tá nos escutando, tá achando falta da entrevista? Então, nós também estamos. Nossa pauta de hoje caiu, infelizmente. E aí, nós vamos fazer o primeiro e o nosso, na verdade, terceiro e último bloco do FM Café, também com notícias e música.
1: É isso. Infelizmente, as pessoas acabam tendo contratempo, né? Acontece. Mas vou trazer uma notícia aqui para vocês da agência do rádio, tá? Que é o Memorial Mãe Menininha do Gantuá ganha tour virtual. Dentre as ações para manter viva a memória e o legado de uma referência das religiões de matriz africana no Brasil, Mãe Menininha do Gantuá, o Guia de Museus Baiano acaba de lançar um tour virtual pelo Memorial da Mãe Menininha do Gantuá. Neste 13 de agosto, marca os 40 anos da morte da Ialorixá Baiana. Nascida em Salvador, em 1894, Maria Escolástica da Conceição Nazaré comandou o terreiro do Gantuá por mais de 6 décadas. Mãe Menininha se tornou uma das principais lideranças das religiões de matriz africana no país. Agora, o público pode conhecer parte desta trajetória pela internet, por meio da plataforma Guia de Museus Baianos. Na plataforma é possível visitar virtualmente o memorial e conhecer mais de 500 peças ligadas à história da líder religiosa, entre objetos pessoais e itens utilizados em rituais. Inaugurado em 1992, o espaço é dedicado à preservação da memória da Mãe Menininha. Com a nova inclusão, o catálogo digital do projeto passa a reunir 14 equipamentos culturais e mais de 50 exposições disponíveis gratuitamente para visitação. Para quem estiver ou for visitar Salvador, o Memorial da Mãe Menininha do Gantuá fica na rua Mãe Menininha do Gantuá, no bairro Federação. Durante sua liderança, Mãe Menininha atravessou um período de perseguição às religiões de matriz africana. Ficou conhecida pela defesa das tradições do candomblé e pelo diálogo com diferentes setores da sociedade. 4 décadas após sua morte, o legado da Ialorixá continua vivo no memorial e agora também pode ser acessado pela internet. Quem quiser acompanhar, né, essa notícia, pode acessar ali agenciabrasil.ebc.com.br.
0: E a gente tem uma outra notícia também, Érica, que hoje, dia 13 de agosto, quinta-feira, a partir das 5 horas da tarde, na Câmara dos Vereadores do Rio Grande, vai acontecer uma sessão especial em homenagem aos 180 anos da Biblioteca Rio-Grandense. Então, todos são convidados a prestigiar a Biblioteca Rio-Grandense agora em agosto, fazendo 180 anos, e a Câmara de Vereadores do Rio Grande terá uma sessão especial hoje, a partir das 5 da tarde, hoje, dia 13 de agosto. Agora, 1h21.
1: E eu tenho mais uma notícia aqui também do Brasil de Fato. Aos 100 anos de Fidel, documentário do Brasil de Fato discute legado do líder cubano diante dos desafios atuais da ilha. Neste 13 de agosto, o dia em que Fidel Castro completaria 100 anos, o Brasil de Fato estreia o documentário Fidel e Cuba Socialista, Queimar os Céus. Que nome lindo achei, inclusive. Filmada principalmente em Havana e cidades do entorno, a produção percorre o legado do líder da Revolução Cubana a partir dos desafios enfrentados atualmente pela ilha. Disponível gratuitamente a partir das 9 horas desta quinta-feira no canal Brasil de Fato do YouTube, com legendas em português e espanhol, o filme reúne imagens históricas e depoimentos do presidente cubano Miguel Díaz-Canel, da deputada Mariela Castro, sobrinha de Fidel e filha de Raul Castro, e da médica Aleida Guevara, filha de Ernesto Che Guevara. Trabalhadores, agricultores, artistas e cientistas também participaram da produção. O filme exibe imagens raras da Revolução Cubana e discursos pouco conhecidos de Fidel, a partir de uma pesquisa no arquivo de cinejornais do Instituto Cubano de Arte e Indústria Cinematográfica. A voz do líder cubano ajuda a conduzir a narrativa, conectando diferentes eras de seu pensamento, além de dar dimensão histórica à trajetória de Fidel, morto em novembro de 2016, aos 90 anos. O documentário parte de uma questão imposta pelo presidente: como o legado do líder revolucionário é mobilizado diante dos desafios enfrentados por Cuba? A pergunta atravessa um país impactado pelo recrudescimento do bloqueio econômico imposto pelos Estados Unidos, que desencadeou um cenário de escassez de combustíveis, apagões e dificuldades para manter a produção e os serviços cotidianos. Ao mesmo tempo, Cuba implementa mudanças em seu modelo econômico e formas de ampliar a produção sem abandonar o projeto socialista. Uma das vozes do filme, o presidente Díaz-Canel, explica que os ensinamentos de Fidel servem de guia para os cubanos na construção do futuro do processo revolucionário. A Fidel perdemos fisicamente, mas Fidel está presente. O legado de Fidel está presente todos os dias no que fazemos, na obra da Revolução, também como inspiração para o que é preciso fazer nos momentos difíceis, afirma no documentário. Quem quiser ler a matéria completa, está disponível no site do Brasil de Fato, brasildefato.com.br, e fica aí a dica, porque realmente vale a pena.
0: A gente tem uma outra notícia, né? A Biblioteca da Área Acadêmica da Saúde informa a comunidade acadêmica que, em razão da continuidade das obras de instalação do novo sistema de climatização, permanecerá fechada ao público por mais uma semana, visando garantir a segurança de usuários, servidores e trabalhadores envolvidos na execução dos serviços. Embora a previsão inicial fosse de conclusão das intervenções neste período, a obra ainda não foi finalizada e segue demandando atividades que envolvem circulação de equipamentos, movimentação de estantes e execução de serviços incompatíveis com atendimento ao público. Durante essa semana, permanecem disponíveis os seguintes serviços: empréstimos de materiais mediante agendamento, devoluções de materiais mediante agendamento, atendimento remoto para esclarecimento de dúvidas e orientações, orientações para acesso aos recursos eletrônicos da FURG, que é o portal de periódicos CAPES, base de dados, minha biblioteca e demais recursos digitais, e a elaboração de ficha catalográfica. O agendamento para empréstimos e devoluções, bem como as solicitações dos demais serviços, podem ser realizados pelos e-mails cib.saude.referencia@furg.br. Para agendamento de empréstimos, devoluções e solicitações dos serviços disponíveis, cib.saude@furg.br. Para contato geral com a Biblioteca da Área Acadêmica da Saúde. Após esse período, a biblioteca passará a oferecer um atendimento parcial e organizado, compatível com as condições da obra, compatível com as condições da obra, cujos horários, procedimentos e serviços disponíveis serão divulgados oportunamente pelos canais oficiais do Sistema de Bibliotecas e também na página da FURG. Agora, 1h27, nós vamos para um rápido intervalo, não saia daí.

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0: E nós voltamos 1 hora 31 minutos e vamos para mais notícias.
1: Programação gratuita ocupa a Casa de Cultura Mário Quintana em comemoração ao Dia do Patrimônio Cultural. A Casa de Cultura Mário Quintana contará no final de semana dos dias 15 e 16 de agosto com uma programação gratuita de atividades culturais e educativas. O evento celebra o Dia Estadual do Patrimônio Cultural. Este ano, as atividades abordam o tema culturas populares. A programação do sábado começa às 10 horas da manhã, no quinto andar da Casa de Cultura, com o Clube do Desenho, promovida pelo Centro de Desenvolvimento da Expressão. A atividade é uma observação dedicada à arquitetura do Centro Histórico da capital. Na parte da tarde, às 14 horas, a Biblioteca Érico Veríssimo promove o painel Entre Ruínas e Memórias, que apresenta o processo de recuperação do acervo documental do Museu Estadual do Carvão, de Arroio dos Ratos, atingido pela enchente de 2024. A atividade contará com a participação do professor Jorge Vivar, da URGS, e da conservadora Kátia, além de uma visita ao laboratório instalado na Casa de Cultura Mário Quintana, onde está sendo realizado o trabalho de restauro de 650 caixas de documentos. As atividades voltadas ao público infantil começam às 15 horas, com a oficina A Guardiã dos Livros, conduzida pela escritora Maria Helena Ramalho, que apresenta técnicas de restauração de livros. No mesmo horário, o espaço Oliveira Silveira recebe a oficina Você é o Nosso Patrimônio, promovida pelo Educativo da Casa de Cultura, que convida o público a refletir sobre patrimônio cultural por meio de colagens e da criação de narrativas inspiradas no próprio edifício. Enquanto isso, na sala Sérgio Napi 2, ocorre a roda de conversa e a apresentação do Maçambique de Osório, manifestação cultural afrocatólica tradicional da cidade ligada ao quilombo do Morro Alto. Às 16 horas, de volta à biblioteca Lucília Minsen, Jennifer Gerard apresenta Brasil Pequeno, espetáculo de teatro de bonecos em miniatura. No domingo, a programação continua com a apresentação musical do Maçambique às 16 horas. Depois, às 17, na Travessa dos Cataventos, o músico Caco Xavier apresenta o Baile da Tamborada, espetáculo que reúne ritmos afro-brasileiros e canções tradicionalistas. O encerramento do fim de semana fica por conta da banda Saldanha, que conduz o tradicional cortejo do patrimônio por diferentes espaços culturais do Centro Histórico, com saída do Teatro de Arena e chegada na Travessa dos

cataventos. Como atividade complementar à programação, a Casa de Cultura promove no dia 29 de agosto, sábado, às 16 horas, o evento A Casa em Outros Olhares. O encontro convida o público a conhecer a história e a arquitetura do antigo Hotel Majestic, atual sede da Casa de Cultura, além de refletir sobre a importância da preservação do patrimônio histórico e arquitetônico de Porto Alegre. Então, quem estiver dando uma passadinha por Porto Alegre, né, vale a pena conferir. Agora vamos para mais um bloco musical.

0: Agora 1:46 e nós vamos para mais uma notícia, né, Érica?
1: Sim, senhora. Vamos ouvir agora que evangélicos estão cansados da fake news e violência da direita e da estigmatização da esquerda. O Observatório Político Eleitoral e a Frente de Evangélicos lançaram uma pesquisa que monitorou grupos de 13 capitais do país, com a participação de aproximadamente 250 evangélicos, e desmistificou a ideia de que existe uma única visão de mundo e um voto uníssono desse grupo. Segundo um dos dados mais impactantes, apenas um em cada 10 participantes dos grupos analisados se enquadra no perfil típico de extrema-direita, que é antivacina e difunde fake news, por exemplo. Ao Conversa com Bem Viver, uma das responsáveis pelo levantamento, Nilza Zacarias, coordenadora executiva da Frente de Evangélicos pelo Estado de Direito, pondera também que há uma sutil diferença entre intenção de voto e a concretude da escolha na urna. Sobre isso, ela destaca que 6 em cada 10 participantes declararam a intenção de votar em um candidato, mas que é preciso também lançar um olhar qualificado para os outros 4 que não votariam neste candidato. Isso já é uma quebra nessa hegemonia de voto, destaca. A pesquisadora critica a visão maniqueísta a respeito dos evangélicos e aponta que existe uma subjetividade de todo ser humano que, muitas vezes, é deixada de lado quando se debate a intersecção entre a fé e política, incorrendo na repetição de estereótipos. A gente tem trabalhado muito para conter o que eu vou chamar de ressentimento, que é um ressentimento legítimo. Você imagina as pessoas sistematicamente ouvirem que elas só fazem o que o pastor manda, como se elas não fossem sujeitos autônomos e donos da própria história, afirma. É uma construção do evangélico como inimigo, e isso tem atrapalhado diálogos e processos formativos. Para Zacarias, a extrema-direita vem sendo bem-sucedida ao capturar pessoas pelo discurso do medo. A gente tem que ter ferramentas e as informações para mostrar que a ciência supera o medo, que a informação supera o medo. E no nosso caso, como evangélicos que somos, que o amor supera o medo. Então, a gente tem esse compromisso de mostrar que o medo é algo a ser superado e ele não pode determinar na vida de ninguém, muito menos na vida de um país, ela defende. Nilza Zacarias explica que, ao analisar o voto evangélico de 2022 e colocá-lo na realidade de hoje, é muito provável que ele possa ter se modificado, porque o mundo não é mais o mesmo. A gente lidou com uma polarização da igreja de forma muito pesada, extrema, uma politização muito dura, fazendo com que muitas igrejas se fragmentassem, lideranças e pessoas tomassem lado, relata. Então, quem quiser ler a matéria completa, está lá no Brasil de Fato, né? brasildefato.com.br, e acessa lá, que é uma matéria que vale a pena ser lida.
0: Agora, 1:51, nós vamos para o último bloco musical do FM Café de hoje.

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No baixo, Champion. 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
3: O rádio, para mim, era fundamental. O rádio é como se fosse o livro. Você imagina do outro lado como a pessoa é, isso vai dar frutos à imaginação. Enquanto a televisão já define como é. Então, eu acho que o rádio tem essa magia de, além de levar informação, levar cultura, levar tudo de bom, o rádio tem essa coisa de você imaginar como é que é a pessoa que do outro lado está.
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0: Hora de respirar, mas relaxa. Tem muito mais música boa vindo aí. Intervalo 106,7 na FURG FM. A gente já volta.
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0: A gente tá de volta com mais música boa. Intervalo 106,7 na FURG FM. Fica aí que o play continua.
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6: Luiz Vieira.
7: Eu acho que na minha vida só não, mas na vida de todo aquele que tinha vontade ideal de ser cantor, de entrar pro rádio, né? O rádio era o grande chamariz, era o cheiro do queijo pra gente entrar na ratoeira, né? Mas o rádio era um grande tesão, o rádio era...

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6: Carlos Papel.
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1: Pedrinho vai ser papai.
2: Quem, hein? 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
4: Calbi Peixoto tem uma das vozes mais marcantes da música popular brasileira. 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Portanto, Calbi significa mato verde ou floresta verde.
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7: Marcelo Melo, do Quinteto Violado.
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Muito obrigado, seu Paulo! Aú!

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4: Em Brasília, 19 horas.
5: Está no ar a Voz do Brasil. As notícias do governo federal que movimentaram o país no dia de hoje.
6: Olá, boa noite.
4: Boa noite para você que nos acompanha em todo o país.
6: Quinta-feira, 13 de agosto de 2026.
4: Vamos aos destaques do dia.
6: Brasil registra mais de 62 milhões de empregos formais no mês de junho.
4: Dados são da RAIS, a Relação Anual de Informações Sociais, que é divulgada mensalmente. Graziele Bezerra.
7: Do total de empregos registrados em junho, a maior parte ficou com os trabalhadores seletivos e temporários, responsáveis por 48 milhões de vínculos.
6: Operação Arena, investigação apura sonegação fiscal e lavagem de dinheiro na exploração de apostas de cota fixa e jogos de azar.
4: São apreendidos bens e valores de até R$ 1 bilhão. Luana Karen.
8: A investigação identificou indícios de utilização de uma complexa estrutura societária com o objetivo de conferir aparência de legalidade a operações relacionadas à exploração de apostas de cota fixa e de jogos de azar.
6: Já está em funcionamento modalidade de crédito para adimplentes.
4: Estratégia oferece condições mais favoráveis a trabalhadores informais que estão com dívidas em dia. Luciana Vasconcelos.
9: A medida permite contratar uma nova operação de crédito para quitar integralmente a dívida anterior.
6: Hoje na apresentação da Voz do Brasil, Mariana Jungmann e Luciano Seixas.
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6: Mais de 62 milhões de vínculos de emprego ativos.
4: E o quadro do mercado formal do país em junho, segundo dados divulgados hoje.
6: Os números fazem parte da RAIS, levantamento que era realizado uma vez por ano e agora está sendo divulgado mensalmente.
10: Segundo os dados divulgados nesta quinta-feira, no mês de junho foram registrados 62.891.209 vínculos de trabalho ativos no país, cerca de 164 mil a mais do que o registrado no mês anterior, maio. No acumulado do primeiro semestre, o aumento no emprego formal foi de 3,6% em relação a dezembro de 2025, com 2 milhões e 200 mil novos vínculos. vínculos. Do total de empregos registrados em junho, a maior parte ficou com os trabalhadores seletistas e temporários, responsáveis por 48 milhões de vínculos. Em seguida, vem os agentes públicos, ocupando 14 milhões e 300 mil postos, e as demais categorias com cerca de 430 mil vínculos ativos. O setor de serviços foi responsável pelo maior número de oportunidades, como explica Paula Montanher, subsecretária de Estatísticas e Estudos do Trabalho do Ministério do Trabalho e Emprego.
11: Todos os setores cresceram. O grupo que mais cresce é o grupo que a gente chama de serviços. Uma parte grande desses empregos são na administração pública, defesa, seguridade, educação e saúde.
10: Até junho, os dados da RAIS, a Relação Anual de Informações Sociais, eram divulgados uma vez por ano. Agora, o relatório é publicado mensalmente e traz também recortes como sexo, raça, cor e escolaridade. As mulheres, por exemplo, ocuparam mais de 29 milhões dos empregos em junho, cerca de 46% do total, um crescimento de 5,7% em relação à quantidade de postos que elas ocupavam em dezembro do ano passado. A RAIS também mostra um mercado de trabalho cada vez mais jovem e diverso, com maior presença de pessoas pardas e pretas em empregos formais, e o crescimento nos vínculos de trabalhadores com até 24 anos de idade. Para o ministro do Trabalho e Emprego, Luiz Marinho, muitos jovens buscam a segurança da consolidação das leis trabalhistas.
12: Muita gente quer a segurança da CLT, quer o direito às férias, 13º, fundo de garantia, participação dos resultados. O que não quer, eventualmente, é salário baixo. Não quer um ambiente estressante. Não quer um ambiente assediador.
10: Em junho, a região sudeste liderou o emprego formal, sendo responsável por 47% dos postos de trabalho do país, com 29 milhões de empregos. Reportagem Graziele Bezerra.
4: Quem tem uma dívida e está em dia com os pagamentos também pode renegociar os valores.
6: Está disponível uma modalidade de crédito para essas pessoas, com juros de até 1,99% ao mês.
4: Saiba quem pode participar e um alerta: cuidado com os golpes que usam o nome do programa.
13: Já está funcionando modalidade de crédito voltada a trabalhadores que estão adimplentes ou com pequenos atrasos em suas dívidas junto a instituições financeiras. O crédito é voltado a trabalhadores informais, sem vínculo pela CLT. Não atende servidores públicos ou quem receba aposentadoria ou pensão do INSS. A medida permite contratar uma nova operação de crédito para quitar integralmente a dívida anterior. Quem explica é o secretário de Reformas Econômicas do Ministério da Fazenda, Regis Dudena.
14: Para pessoas que não têm acesso a essas linhas de consignado, a essas linhas baratas, que tomaram crédito, aí um crédito pessoal, sem garantias, normalmente créditos caros, e que estão pagando. Então são pessoas que, como o nome diz, né, desenrola adimplentes, são pessoas que estão adimplentes, que estão pagando essa sua conta, que estão atrasados em até no máximo 90 dias, mas já pagaram aí pelo menos 4 parcelas desse crédito e estão tendo aqui uma possibilidade de ter acesso a uma linha de crédito com taxas baixas, até no máximo 1,99 por mês, e vão poder diminuir a parcela que ela vem pagando mês a mês dessa dívida.
13: Também há possibilidade de contratação de crédito adicional de até 50% do saldo devedor da operação original, desde que a nova prestação não ultrapasse 90% do valor da parcela anterior. Ao contratar a operação, o beneficiário concorda com o bloqueio do CPF para apostas em plataformas de bets por 6 meses. O secretário Regis Dudena, do Ministério da Fazenda, alerta que a contratação deve ser feita diretamente pelos canais oficiais das instituições financeiras e orienta a desconfiar de anúncios que prometem aprovação imediata, mensagens com links, cobranças de taxas antecipadas ou pessoas que se ofereçam para intermediar a negociação.
14: Primeiro passo recomendado: vá você até a sua instituição financeira. Se for uma instituição financeira física que tenha lá a sua agência, vá conversar. Se for uma digital, use sempre o aplicativo daquela instituição que você já conhece, que você já tem cadastro. Cuidado para não aceitar muito ajuda de terceiros.
13: O Banco do Brasil e a Caixa Econômica já estão aptos a operacionalizar a modalidade de crédito. Outras instituições financeiras poderão aderir ao programa nos próximos dias. Os interessados devem procurar as suas instituições financeiras para se informar se estão participando do programa. Com locução de Luciana Vasconcelos. Concelos, reportagem de Pablo Mundim.
6: A Polícia Federal investiga um grupo acusado de crimes financeiros em exploração de jogos de azar e apostas esportivas, nas chamadas bets.
15: Foram cumpridos mandados de busca e apreensão em 5 estados e o bloqueio de até R$1 bilhão dos envolvidos no esquema.
8: A Operação Arena apura a atuação de grupo empresarial em supostos crimes de sonegação fiscal, evasão de divisas e lavagem de dinheiro. A investigação identificou indícios de utilização de uma complexa estrutura societária e financeira, mantida no Brasil e no exterior, com o objetivo de conferir aparência de legalidade a operações relacionadas à exploração de apostas de cota fixa e de jogos de azar. De acordo com o secretário especial da Receita Federal, Robson Barreirinhas, o grupo iniciou a atividade na Paraíba em 2012.
16: Foi ampliando essa atividade, utilizando-se de um sofisticado esquema para ocultação de recurso, para lavagem de dinheiro, para evasão de recursos.
8: A investigação também identificou possíveis indícios de omissão de rendimentos e de sonegação de impostos. O secretário da Receita Federal, Robson Barreirinhas, destaca os prejuízos para o país.
16: As bets, elas se tornaram uma doença social no Brasil. E quando se fala de bets ilegais, esse problema é exponencialmente aumentado, porque a bet legal não tem nem mesmo a regulação que hoje existe no Brasil. Não existe, por exemplo, impedimento para crianças joguem em bets ilegais. Não há as ferramentas de autoexclusão, de autolimitação que foram impostas para as bets legais, prejudicando ainda mais a população brasileira.
8: O ministro da Fazenda, Dário Dúriga, disse que as atividades da empresa no país já foram suspensas.
17: A gente já tem uma medida cautelar que suspende a atuação dessa empresa dentro de um processo de fiscalização que já vinha acontecendo com troca de informação entre as demais autoridades. A gente tem conseguido viabilizar esse combate criminal que envolve lavagem de dinheiro, envolve ocultação de patrimônio dessas empresas.
8: Ao todo, foram cumpridos 17 mandados de busca e apreensão em 14 localidades, nos estados da Paraíba, Sergipe, São Paulo, Rio de Janeiro e Paraná. A decisão também prevê a apreensão de bens e valores até o limite aproximado de R$1 bilhão. Reportagem Luana Karen.
6: Estão públicas mais de 2.000 páginas que autorizam 85 empresas de apostas a funcionarem no país.
15: A iniciativa faz parte da política de transparência ativa da Secretaria de Prêmios e Apostas, de acordo com o ministro da Fazenda, Dário Dúriga.
17: Os principais documentos de todos esses processos já estão disponíveis, tanto documentos que embasam origem de recursos, quanto documentos da avaliação jurídica e até o documento que é o relatório final da nossa avaliação, que tem ali o contexto geral, quem são os sócios, qual é o ramo de atuação da empresa, qual é o negócio da empresa. Isso fica agora para todas as empresas que pediram autorização, isso fica público, cumprindo com esse compromisso de transparência ativa.
6: A publicação dos documentos está sendo realizada de forma gradual e sem comprometer a proteção das informações que possuem acesso restrito.
15: Ainda de acordo com o ministro Dário Dúriga, cerca de 5 milhões de contas estão impedidas de fazer apostas no país.
6: Os bloqueios incluem 3 milhões de beneficiários de programas sociais.
15: Os dados podem ser encontrados na página do Ministério da Fazenda em gov.br/fazenda.
6: As vendas do comércio varejista cresceram 0,5% em junho, na comparação com maio.
15: Os dados são da pesquisa mensal de comércio divulgada nesta quinta-feira pelo IBGE.
18: O volume de vendas do comércio varejista teve um aumento de 0,5% no mês de junho em relação ao mês anterior, mas a média para o trimestre encerrado em junho foi negativa em 0,3%. Entre as atividades com alta estão outros artigos de uso pessoal e doméstico, hipermercados, supermercados, produtos alimentícios, bebidas e fumo, móveis e eletrodomésticos e artigos farmacêuticos, médicos, ortopédicos e de perfumaria. Entre as atividades em queda estão livros, jornais, revistas e papelaria, tecidos, vestuário e calçados, combustíveis e lubrificantes. O gerente da pesquisa mensal de comércio, Cristiano Santos, explica os resultados.
19: Então, das 8 atividades pesquisadas, 4 ficaram no campo positivo. O principal setor que teve crescimento foi de outros artigos de uso pessoal e doméstico. Ali tem resultados de vários nichos, dentre eles de lojas de departamentos, lojas de brinquedos. E teve, então, um crescimento, foi o topo ali, o que mais cresceu. O que mais caiu, né, dessas 8 atividades foi a atividade de tecidos, vestuário e calçados.
18: Na comparação com junho do ano passado, o volume de vendas no varejo aumentou 2,9%. No acumulado do ano, a alta é de 1,9%. Reportagem Luciana Colares de Holanda.
6: A estimativa para a produção de grãos na safra 2025-2026 deve ultrapassar 360 milhões de toneladas.
15: Segundo o levantamento divulgado hoje pela Conab, a Companhia Nacional de Abastecimento, se confirmado, o volume representa 8 milhões e 500 mil toneladas a mais do que no ciclo passado.
6: O milho e a soja juntos devem compor 90% do total da safra, como explica Silvio Porto, presidente da Conab.
20: Nós temos aqui 180,5 milhões de toneladas de soja, 143 milhões de toneladas de milho. A primeira safra de milho, que foi a grande recuperação, fez com que nós tivéssemos um aumento bastante expressivo. Nós saímos de 24,9 milhões de toneladas na safra anterior para quase 30 milhões.
15: Dentre os produtos de inverno, o trigo deve registrar 5 milhões e 800 mil toneladas.
6: A estimativa representa redução de 26,2%, principalmente por conta das chuvas no sul do país. Como detalha o presidente da Conab, Silvio Porto.
20: O que nos preocupa é a questão do trigo. Nós tivemos uma queda muito acentuada de produção, de área no caso, além dessa queda muito significativa da área, serão as condições de chuva, né, em função do El Niño. Isso principalmente no Rio Grande do Sul poderá comprometer a qualidade desse trigo que será colhido nesse período.
15: Quem recebe ou utiliza Vale Alimentação e Vale Refeição deve ficar atento às regras para o uso desses benefícios.
6: A regulamentação, feita no final de julho, amplia a aceitação dos cartões, reduz custos para os estabelecimentos e reforça que os valores devem ser usados apenas na compra de alimentos e refeições.
15: Confira na reportagem como essas regras se aplicam a trabalhadores e estabelecimentos.
21: Localizado em um shopping de Brasília, o restaurante do empresário Pedro Mendonça faz parte de uma rede especializada em frutos do mar com mais de 30 anos de história. O comércio foi fundado pelo seu pai nos anos 90 e de lá para cá passou por adaptações, entre elas a variedade nas formas de pagamento. Segundo Pedro, oferecer o Vale Refeição como uma das alternativas ajuda a atrair novos clientes e facilita o acesso do público ao negócio da família.
22: Pessoa que usufrui desse vale refeição, ela ganha crédito, ela tem que usar ele, então ela dá preferência para usar, de fato, em restaurantes que ela possa aproveitar esse crédito. Então, eu vejo mais como o principal benefício é essa possibilidade de ter novos clientes.
21: Instituídos há mais de 50 anos por meio de lei, o Vale Refeição e o Vale Alimentação fazem parte do Programa de Alimentação do Trabalhador, o PAT. Os benefícios oferecidos pelas empresas aos colaboradores funcionam como um crédito para garantir uma alimentação adequada. Neste ano, um decreto estabeleceu novas regras para o programa. A principal mudança, de acordo com Rogério Araújo, coordenador do PAT do Ministério do Trabalho e Emprego, é o o estabelecimento do teto de 3,6% nas taxas cobradas pelas operadoras sobre as transações. A medida acaba com as cobranças de tarifas elevadas que muitas vezes inviabilizavam a adesão de estabelecimentos às bandeiras de cartão.
0: Por isso a limitação das taxas e o prazo de liquidação é tão importante. Esses estabelecimentos comerciais menores, restaurantes pequenos, supermercados de bairro, esse estabelecimento não vai mais precisar usar o capital de giro para fazer essa movimentação. Ele vai ser pago ali dentro dos 15 dias e com a taxa muito mais baixa. Então ele não vai ter perda em aderir ao PAT.
21: O decreto determina ainda que as empresas emissoras que possuem mais de 500 mil usuários ativos devem adaptar até novembro deste ano seus sistemas para que os cartões de Vale Refeição e Vale Alimentação funcionem em qualquer maquininha de pagamento. Além disso, Rogério Araújo destaca que o texto reforça que os valores destinados aos auxílios devem ser utilizados exclusivamente para compra de alimentos e refeições.
0: Esse programa foi criado com a ideia de que a gente pudesse fazer uma alimentação segura para o trabalhador, uma nutrição adequada para que ele desenvolva as atividades, não tenha problemas nutricionais, evitando inclusive acidente de trabalho, faltas ao trabalho. E aí, claro, a consciência do trabalhador tem que ser também nesse sentido, de consumir o seu vale alimentação e refeição para o fim que é destinado, sem tentar fazer um uso inadequado, por exemplo, aquisição de produtos eletrônicos, ou ainda com essa venda do benefício.
21: Empresas, operadoras e estabelecimentos que descumprirem as regras estão sujeitos a sanções administrativas, com multas que variam de 5 mil a 50 mil reais. Quem descumprir a regulamentação também pode perder benefícios fiscais previstos na legislação. Reportagem Gabriela Noronha.
6: Estão abertas as inscrições para cursos de detecção precoce de câncer na atenção primária.
15: São 7 cursos online e gratuitos voltados para equipes de saúde.
6: O foco das capacitações está na prevenção e no diagnóstico rápido dos tipos frequentes da doença.
1: Profissionais da atenção primária à saúde podem se inscrever para 7 cursos gratuitos e 100% online para detecção precoce do câncer. A iniciativa traz qualificações como a detecção precoce de câncer, prevenção dos fatores de risco para cânceres, rastreamento organizado, detecção precoce de câncer do colo do útero e de mama e gestão de base populacional na atenção primária. Os cursos têm matrículas abertas por prazo indeterminado. Os cursos contribuem para o fortalecimento das redes de atenção à saúde e para a qualificação do cuidado ofertado à população. Eles fazem parte de iniciativa que apoia a organização e a qualificação dos processos de trabalho das equipes que atuam na atenção primária para a detecção precoce dos cânceres e a continuidade do cuidado. Além de cursos, são ofertados materiais técnicos e educativos a profissionais e gestores. Daniele Popov para a Voz do Brasil.
6: Professores e educadores de todo o país já podem escrever projetos que usam jogos interativos em sala de aula.
15: É a primeira edição do Prêmio Desenvolvimento em Jogo do Ministério da Integração e do Desenvolvimento Regional.
2: Será realizada a primeira edição do Prêmio Melhores Práticas do Desenvolvimento em Jogo e que está com inscrições abertas até o dia 30 de agosto. A premiação é voltada a práticas de aplicação do desenvolvimento em jogo em ambientes pedagógicos por docentes e facilitadores no ensino formal e não formal. O desenvolvimento em jogo é um material elaborado para comunicar conceitos da Política Nacional de Desenvolvimento Regional através de um jogo estilo RPG. É uma maneira interativa de experiência de aprendizado. O edital contempla práticas desenvolvidas no ensino fundamental e médio, na graduação e pós-graduação em projetos de extensão universitária, instituições comunitárias, escolas legislativas, escolas de governo e atividades formativas em colegiados de políticas públicas e municípios. Serão selecionadas 30 iniciativas pedagógicas distribuídas entre 10 categorias. O resultado final está previsto para ser divulgado em 9 de novembro. Dilson Santa Fé, para a Voz do Brasil.
6: O edital da premiação está disponível em gov.br/mdir.
15: Estudantes e pesquisadores de todo o país têm até esta sexta-feira, 14 de agosto, para se inscrever no Prêmio Jovem Cientista 2026.
6: A premiação busca estimular projetos com soluções inovadoras usando inteligência artificial.
3: Foi observando a rotina dos castanheiros no Vale do Javari, no Amapá, que a estudante Manuele da Costa Pereira desenvolveu um kit portátil para a produção de energia elétrica a partir do sol.
5: Durante essas expedições, a gente começou a observar e a vivenciar o dia a dia deles em campo. E aí, a partir disso, a gente começou a pensar sobre alternativas para melhorar a qualidade de vida deles, né? Que eles não tinham o básico, nem para iluminar o acampamento à noite. Ou quando tinham, eram geradores movidos a óleo diesel, que são pesados e poluentes também. Esse kit, ele funciona como um mini gerador de energia elétrica a partir do sol.
3: Foram 2 anos trabalhando no projeto no Instituto Federal do Amapá. O empenho deu resultado e Manuele ganhou o prêmio Jovem Cientista na categoria Estudante de Ensino Superior. Jovens pesquisadores interessados em seguir os passos de Manuele e concorrer ao prêmio têm até o dia 14 de agosto para inscrever projetos. O tema desta edição do Jovem Cientista é Inteligência Artificial para o Bem Comum. A ideia é que estudantes e pesquisadores apresentem projetos que explorem o potencial da IA para a solução de problemas reais, como melhoria de serviços públicos, ampliação do acesso à saúde e educação, inclusão digital e sustentabilidade ambiental. O presidente do Conselho Nacional de Desenvolvimento Científico e Tecnológico, o CNPq, vinculado ao Ministério da Ciência, Tecnologia e Inovação, Olival Freire Júnior, destacou a importância da premiação.
7: A particularidade desse prêmio, que é um prêmio para tentar fisgar um jovem promissor. Então, não é o prêmio para o pesquisador já consolidado. Então, é uma tentativa, nos mantendo na questão do futebol, de você olhar para a divisão de base e dizer, aquele ali tem futuro.
3: Podem se inscrever para o Prêmio Jovem Cientista estudantes do ensino médio, superior, mestrado ou doutorado. Também são aceitas inscrições de mestres e doutores já formados com idade até 39 anos. Reforçando, as inscrições vão até o dia 14 de agosto e podem ser feitas pelo site jovemcientista.cnpq.br. Com locução de Thaís de Araújo, reportagem Luana Karen.
23: Termina amanhã o prazo para que os candidatos pré-selecionados na segunda chamada do ProUni, o Programa Universidade para Todos, comprovem as informações da inscrição.
6: Os documentos devem ser apresentados diretamente na instituição de ensino para a qual o estudante foi selecionado.
23: Para saber mais, acesse acessounico.mec.gov.br.
6: E essas foram as notícias do governo federal.
23: Uma realização da Secretaria de Comunicação Social da Presidência da República.
6: Com produção da empresa Brasil de Comunicação.
23: E agora com as notícias do Poder Judiciário e do Congresso Nacional. Boa noite.
6: Boa noite para você. Até amanhã.
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26: Supremo Tribunal Federal confirma a decisão liminar do ministro Flávio Dino, que reconhece a omissão do Congresso Nacional na regulamentação da mineração em terras indígenas.
27: STJ afasta a prescrição em ação indenizatória sobre os crimes de maio. Pedidos serão analisados pela Justiça Paulista.
26: TSE condena vereador por violência política contra colega mulher.
27: Boa noite, eu sou Arthur Filho.
26: Eu sou Walter Lima.
27: Supremo Tribunal Federal confirma a decisão liminar do ministro Flávio Dino, que reconhece a omissão do Congresso Nacional na regulamentação da mineração em terras indígenas.
26: O caso concreto envolve o território Cinta Larga, que abrange cerca de 2 milhões e 700 mil hectares, localizados na divisa entre os estados de Rondônia e Mato Grosso. Marta Ferreira.
28: A Constituição não impede que haja mineração em territórios indígenas, mas condiciona isso à autorização do Congresso Nacional, à consulta às comunidades afetadas e à garantia de participação nos resultados da atividade. Até o momento, no entanto, o Legislativo não definiu as regras para a atividade. Diante dessa situação, a coordenação das organizações indígenas do povo Cinta Larga entrou com ação no Supremo. Em fevereiro, o ministro Flávio Dino, relator do caso, concedeu medida cautelar e reconheceu a existência de omissão inconstitucional do Poder Legislativo, entendimento que foi referendado pelo plenário do STF nesta quinta-feira.
27: Na abertura da sessão plenária desta quinta-feira, o presidente do Supremo Tribunal Federal, ministro Edson Fachin, anunciou apoio ao ministro Flávio Dino, que vem sofrendo ameaças. Vamos ouvir um trecho da fala do ministro.
4: A presidência do Supremo Tribunal Federal, em nome deste tribunal, manifesta solidariedade ao ministro Flávio Dino e reconhece que ameaças à segurança física dos ministros e familiares devem ser apuradas com rigor. A Secretaria de Polícia Judicial do Supremo Tribunal Federal colaborará com as autoridades públicas para a plena elucidação dos fatos e pela responsabilização, inclusive penal, de quem tiver praticado crimes.
26: O presidente do STF também defendeu a democracia, a Constituição Federal e as liberdades fundamentais, como a liberdade de imprensa.
27: STJ afasta a prescrição de 5 anos em ação civil pública de indenização sobre os chamados crimes de maio, ocorridos em São Paulo em 2006.
26: O processo voltará à primeira instância, que deverá analisar os fatos e os pedidos de reparação. Fátima Uchoa.
8: Os crimes de maio foram uma série de episódios violentos marcados por ataques do primeiro comando da capital contra forças de segurança e pela reação policial, que causaram mais de 500 mortes, muitas em situações não esclarecidas. Na origem, o Ministério Público de São Paulo reuniu pedidos de reparação individual e coletiva, incluindo danos, assistência, preservação da memória e medidas de não repetição. Seguindo o voto do relator ministro Teodoro Silva Santos, a maioria da primeira sessão do STJ considerou alegações de execuções sumárias, desaparecimentos de pessoas, participação ou omissão de agentes públicos e falhas nas investigações. Também considerou os compromissos internacionais assumidos pelo Brasil na proteção dos direitos humanos.
27: TSE condena vereador por violência política contra colega mulher.
26: O caso é de Nova Friburgo, no Rio de Janeiro. Fábio Ruas.
9: A vereadora Priscila Pita, do PT, foi vítima de violência política de gênero praticada pelo vereador José Sebastião Rabelo, do Solidariedade, na Câmara Municipal de Nova Friburgo. Sebastião foi condenado a 1 ano de reclusão e teve os direitos políticos suspensos. O TSE ainda declarou José Sebastião inelegível. Para o relator do caso no TSE, ministro Dias Toffoli, o vereador submeteu a colega a constrangimentos, humilhações e ameaças, com discriminação de gênero, com o objetivo de impedir ou dificultar o pleno exercício de mandato de vereadora.
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27: A você, uma boa noite.
26: E até amanhã.
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11: Eu sou Paula Groba.
12: E eu sou Humberto Pinheiro.
11: E estes são os destaques de hoje do Jornal do Senado, que começa agora.
12: Senado aprova liberação de dinheiro para socorro a vítimas de desastres naturais.
11: Redução de tributos sobre combustíveis e isenções para a Copa Feminina de 2027 são aprovadas.
12: Senado aprova mudanças em imposto para dar mais segurança ao produtor rural.
11: Boa noite.
12: Boa noite.
11: O Senado aprovou a garantia de recursos para o socorro e a assistência a vítimas de enchentes e secas no país. Senadores aprovaram um crédito extraordinário de 305 milhões de reais.
12: O dinheiro deve beneficiar cerca de 1.600.000 pessoas. Repórter Alexandre Campos.
13: O dinheiro está sendo destinado a cobrir despesas urgentes e imprevisíveis relacionadas a ações emergenciais de socorro a vítimas, à assistência humanitária e ao restabelecimento de serviços serviços essenciais em diversas regiões do país. O Poder Executivo justificou o pedido de gasto extra, já que o país, no início deste ano, experimentou eventos climáticos diversos, com estiagem em algumas regiões e excesso de chuvas em outras. Em comum, mortes, destruição e deslocamento forçado de pessoas, o que exigiu a liberação do dinheiro de forma emergencial. A relatora da medida provisória na Comissão Mista de Orçamento foi a senadora Tereza Cristina, do PP de Mato Grosso do Sul. Ao apresentar relatório favorável ao texto, ela chamou a atenção para a necessidade de o governo adotar uma postura preventiva, já que muitos desastres se repetem ano após ano.
0: Defesa Civil não espera. Diante de desastres que já atingiram milhões de brasileiros, socorrer as vítimas é dever do Estado, não favor de governo. O desastre é sempre uma tragédia, mas não é uma surpresa. Um país que, estação após estação, precisa correr para socorrer aquilo que poderia ter prevenido, não enfrenta um problema de imprevisibilidade, enfrenta um problema de planejamento.
13: Pelo texto da MP, que segue para promulgação, 1.600.000 pessoas devem ser atendidas com os recursos liberados.
14: Senadores também autorizaram 3 operações de crédito da cidade de São Paulo com bancos internacionais. 2 delas financiam um programa de redução da emissão de gases poluentes por meio da eletrificação de frota de ônibus. Os empréstimos serão com o Banco Interamericano de Desenvolvimento e com o Banco Internacional para Reconstrução e Desenvolvimento, num total de US$ 496.600.000.
12: A terceira operação será destinada ao Avança Saúde 2.

0: conhecidos. A medida deve ser feita no início de cada período letivo. O projeto com esse objetivo, da senadora Jussara Lima, do PSD do Piauí, foi aprovado pela Comissão de Educação do Senado. O senador Espiridião Amin, do Progressistas de Santa Catarina, apresentou o relatório favorável ao projeto feito pelo senador Confúcio Moura, do MDB de Rondônia.
1: Conferindo segurança aos estudantes quanto à qualidade da instituição e segurança quanto ao curso em que estudam ou estudaram, bem como a sociedade que terá assegurada a formação adequada dos novos profissionais. A expansão quantitativa do ensino superior tem demandado esse tipo de cuidado.
0: A instituição também fica obrigada a apresentar aos estudantes no início do período letivo os programas dos cursos e demais componentes curriculares, sua duração, requisitos, qualificação dos professores, recursos disponíveis e critérios de avaliação. O projeto segue para a análise da Câmara dos Deputados.
2: E a Comissão de Constituição e Justiça aprovou o projeto que cria o Estatuto dos Cães e Gatos, com deveres para os tutores, como alimentação adequada, vacinação e proteção contra o abandono. O texto também regulamenta os animais comunitários e estabelece regras para garantir o bem-estar dos animais. A proposta segue para a Comissão de Meio Ambiente.
3: Também avançou no Senado um projeto que aumenta as penas para maus tratos e permite, em casos de crueldade praticada por crianças e adolescentes, a aplicação da medida socioeducativa de internação. Repórter Bruno Lourenço.
4: O projeto de lei inclui ações contra animais praticadas com crueldade extrema ou com potencial concreto de causar lesão grave ou morte, como nova hipótese de internação para menores de idade. A proposta também aumenta penas para maus tratos contra animais em geral. A relatora, senadora Leila Barros, do PDT do Distrito Federal, defendeu maior cuidado com os animais.
5: A vedação à crueldade, ela constitui fundamento central do direito animal brasileiro e confere proteção aos animais individualmente considerados. Essa proteção constitucional também se relaciona à dignidade da pessoa humana na medida em que a submissão de animais à crueldade degrada os próprios valores éticos que devem orientar as ações humanas e a atuação estatal.
4: O texto, que será submetido a turno suplementar de votação na CCJ, ainda aumenta a punição em casos que envolvam tortura, abuso sexual ou transmissão das agressões pela internet.
2: O Senado aprovou e seguiu para a sanção o projeto que trata da redução de tributos sobre combustíveis e isenções para a Copa do Mundo Feminina de 2027.
3: O texto também inclui isenções para a produção de fertilizantes e exploração dos chamados minerais críticos. O repórter Pedro Pincer tem mais informações.
6: O projeto prevê a redução de tributos federais sobre a importação, a produção e a venda de óleo diesel rodoviário, biodiesel, gasolina, etanol e querosene de aviação. Segundo o texto, o que o governo deixar de arrecadar será compensado pelo aumento da receita após o início do conflito entre Irã e Estados Unidos em fevereiro deste ano. A relatora, senadora Tereza Leitão, do PT de Pernambuco, destacou a importância da aprovação do texto para o setor de combustíveis em um cenário de conflito iminente entre grandes produtores.
7: Felizmente, o Brasil adotou algumas medidas, como a redução de tributos federais e a concessão de subvenções a produtores e importadores, condicionadas à redução equivalente do preço de venda, que amorteceram o choque sobre os preços domésticos. No caso da gasolina e do GLP, as diferenças entre os preços pré-guerra e os atuais são inferiores a 5%. É necessário, contudo, que essas políticas se mantenham.
6: Entre as medidas para os produtores rurais, o texto reduz de 50% para 30% o limite da receita com exportação para que a empresa possa deixar de pagar o imposto sobre bens e serviços e a contribuição sobre bens e serviços. A União poderá conceder até 5 bilhões de reais em créditos fiscais para a produção de fertilizantes, matérias-primas, remineralizadores e bioinsumos entre 2027 e 2031. A proposta também prevê medidas como regras para a destinação de recursos a hospitais inteligentes de alta complexidade e benefício fiscal para a FIFA para a realização da Copa do Mundo de Futebol Feminino em 2027. O texto segue agora para a sanção presidencial.
2: E quem produz no campo pode ter mais segurança na hora de calcular o imposto sobre sua propriedade. A Comissão de Assuntos Econômicos aprovou mudanças no ITR, o Imposto Territorial Rural, para evitar que benfeitorias e investimentos feitos pelo produtor aumentem indevidamente a cobrança.
3: A proposta agora segue para análise da Câmara dos Deputados.

0: Repórter Marcela Cunha.
1: O texto busca dar mais segurança no cálculo do Imposto sobre a Propriedade Territorial Rural, o ITR, principalmente na definição do valor que serve de base para a cobrança, que é da terra nua, ou seja, sem construções e melhorias. Autor da proposta, o senador Jaime Campos, do União de Mato Grosso, afirma que o modelo atual gera insegurança para produtores rurais.
2: O atual modelo, cálculo do ITR, ele é incoerente e injusto, vamos ser honestos aqui. O preço de mercado, lamentavelmente, ele não, às vezes não é compatível. O problema prejudica muitos produtores rurais do nosso Brasil.
1: A proposta também prevê que o ITR não seja cobrado sobre imóveis rurais invadidos quando a ocupação impedir o uso econômico da propriedade e permite que o contribuinte apresente um contralaudo técnico válido por 5 anos quando discordar dos valores usados pela Receita Federal para calcular o valor da terra.
0: Com edição de Paula Groba e trabalhos técnicos de João Lira, o Jornal do Senado fica por aqui. Acompanhe agora as notícias da Câmara dos Deputados. Boa noite.
3: Boa noite e até amanhã.
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5: Câmara cria benefício fiscal para empresas de combustíveis e fertilizantes.
6: Projeto cria fundo para financiar exportador atingido por tarifas dos Estados Unidos.
5: Plenário obriga a realização de check-ups periódicos para mulheres no SUS.
6: Deputados fixam regras para reconhecimento facial em espaços públicos.
5: Boa noite. Na primeira semana de esforço concentrado antes das eleições, os deputados aprovaram várias matérias. Entre elas, a Câmara aprovou regras para o uso de reconhecimento facial em espaços públicos, como informa o repórter Antônio Vital.
7: A Câmara dos Deputados aprovou o projeto que define regras para o uso de sistemas de reconhecimento facial por órgãos do governo e nos serviços públicos essenciais, como ônibus e metrô. O projeto, apresentado pelo deputado Rodrigo Gambale, do Podemos de São Paulo, permite o uso do reconhecimento facial em estações de metrô, trem e ônibus, no interior de composições e plataformas, nas ruas, edifícios públicos e repartições administrativas. Mas o texto prevê ressalvas. De acordo com a proposta, uma pessoa não poderá ser abordada, detida ou ter seus direitos restringidos apenas porque foi identificada por um sistema automático. Antes de qualquer medida, a identificação terá que ser conferida por uma pessoa. O mesmo vale para o envio de alertas a órgãos de investigação criminal. O texto também proíbe o uso do reconhecimento facial para perseguição de pessoas ou grupos por motivos discriminatórios, políticos, ideológicos ou religiosos. Fica ainda proibida a vigilância em massa sem motivo específico, bem como monitoramento de áreas sensíveis, como banheiros, vestiários e locais de culto. Já o tratamento de dados biométricos só poderá ocorrer em atividades de investigação ou segurança pública, controle de acessos a locais restritos com consentimento do titular, prevenção de fraudes, busca de pessoas desaparecidas, localização de foragidos da justiça, prevenção de atentados, apoio a ações de defesa civil ou resposta a emergências. Relator em plenário, o deputado Sinaldo Bulhões Júnior, do MDB de Alagoas, defendeu que a tecnologia pode fortalecer a segurança em locais de grande circulação e ajudar as forças policiais na localização de foragidos e de pessoas desaparecidas. Ele também argumentou que a regulamentação é necessária porque o reconhecimento facial já vem sendo usado por estados e municípios sem regras nacionais unificadas.
8: A eficácia desses sistemas é demonstrada pelos diversos casos recentes em que suspeitos e condenados por crimes bárbaros ficam identificados e presos pela polícia graças à tecnologia do reconhecimento facial. Os sistemas de reconhecimento facial e os demais meios automatizados de identificação biométrica apresentam ainda outras vantagens. Eles mostram-se dissuasórios de delitos como assédios em transportes públicos.
7: O projeto também prevê regras de governança e transparência. Os sistemas terão que manter registros de auditoria, adotar criptografia e controle de acesso às bases de dados, além de realizar testes periódicos de precisão. Obriga ainda o poder público a priorizar tecnologias certificadas em relação à neutralidade racial e à correta identificação de características físicas. A fiscalização caberá à Autoridade Nacional de Proteção de Dados, a ANPD. O projeto que estabelece regras para o uso de reconhecimento facial em espaços públicos agora será analisado pelo Senado. Rádio Câmara de Brasília, com informações de Daniele Lessa, Antônio Vital.
4: Educação.
9: Os deputados aprovaram proposta que impede a retenção dos recursos do fundo que financia a conectividade das escolas públicas. O governo foi contra a medida, como explica a repórter Ana Raquel Macedo.
10: O plenário da Câmara aprovou o projeto que impede que o governo retenha os recursos do Fundo de Universalização dos Serviços de Telecomunicações, o FUST. O FUST é destinado a financiar a expansão da infraestrutura de comunicações, a conectividade de escolas públicas, a cobertura em áreas rurais e remotas e a conexão de pontos de interesse público. O fundo é financiado por empresas de telecomunicações que contribuem com 1% de sua receita operacional bruta. Além de tornar os recursos do FUST não sujeitos a contenções orçamentárias, a proposta também prorroga por mais 5 anos o benefício de redução de até 50% da contribuição ao FUST para empresas do setor que investirem recursos próprios em programas aprovados pelo Conselho Gestor do Fundo. O projeto foi apresentado pelo deputado Juscelino Filho, do PSDB do Maranhão, e recebeu parecer favorável da relatora, deputada Maria Rosas, do Republicanos de São Paulo. No plenário, foi aprovado com 333 votos favoráveis e 91 contrários. A bancada do governo criticou a proposta. O deputado Tarcísio Mota, do PSOL do Rio de Janeiro, defendeu o uso do FUST para levar conexão às escolas, mas questionou os critérios para a proibição de retenção dos recursos.
11: Na hora que a gente está falando em gastos sociais, contingencia, e na hora que a gente está falando de outras coisas, como esse, que embora seja para escolas, ele é definido por um conselho gestor da própria empresa, aí não pode contingenciar.
10: Já o autor da proposta, deputado Juscelino Filho, ex-ministro das comunicações do governo Lula, disse estranhar a falta de apoio da bancada governista. Ele disse que o fundo, criado no ano 2000, ficou mais de 20 anos sem ser usado.
12: Estamos garantindo o não contingenciamento do FUST, garantindo a sua renovação por 5 anos para que os projetos, todos os mecanismos que são aprovados no Conselho Gestor, onde tem representantes de vários ministérios, sejam executados.
10: O projeto que impede que o governo retenha os recursos do Fundo de Universalização dos Serviços de Telecomunicações, o FUST, seguiu para a análise do Senado. Da Rádio Câmara de Brasília, com informações de Antônio Vital, Ana Raquel Macedo.
4: Justiça.
5: A Câmara aprovou o projeto que reajusta o valor das custas na Justiça Federal. Entenda a questão com o repórter Márcio Aquilissardi.
13: O plenário da Câmara aprovou o projeto que reajusta o valor das custas processuais cobradas pela Justiça Federal. As custas são os valores que as partes de um processo têm que pagar para cobrir os gastos com os serviços da Justiça durante um processo. Elas funcionam como uma taxa para manter o trabalho de juízes, servidores, cartórios e atos como citações e perícias. O projeto apresentado pelo Superior Tribunal de Justiça, o STJ, também cria um fundo para financiar a modernização da Justiça Federal. E esse fundo não poderá ser usado para pagar salários. A proposta define valores para as custas relativas às diversas etapas dos atos judiciais. As custas de uma ação civil, por exemplo, correspondem a 2% do valor das causas e variam de um valor mínimo de R$ 112 até o máximo de R$ 62 mil. De acordo com o projeto, os valores serão corrigidos a cada 2 anos e ficarão isentos do pagamento pessoas que ganham menos de R$ 5 mil por mês, o governo federal, estados e municípios. Também ficam isentos o Ministério Público, a Defensoria Pública e os autores de ações populares, ações civis públicas e ações coletivas. A proposta teve como relator no plenário o deputado Rubens Pereira Júnior, do PT do Maranhão. Ele disse que o reajuste do valor e a criação do fundo vão ajudar a melhorar os serviços da Justiça Federal.
14: Esse fundo vai permitir melhor aparelhamento da Justiça Federal, vai permitir maior interiorização da Justiça Federal, vai permitir que nós ampliemos a quantidade de mutirões da Justiça Federal e que, portanto, sem dúvida alguma, vem em boa hora para melhorar a prestação de serviço jurisdicional no nosso país.
13: O projeto que reajusta o valor das custas processuais cobradas pela Justiça Federal foi enviado para a sanção presidencial e pode virar lei. Da Rádio Câmara de Brasília, com informações de Antônio Vital, Márcio Aquilissardi.
4: Transportes.
9: O plenário da Câmara aprovou punição para quem usar veículo ou embarcação para abandonar animais. O repórter Marcelo Larcher nos traz as razões para a proposta.
15: A Câmara dos Deputados aprovou o projeto que altera o Código de Trânsito e a Lei de Segurança do Tráfego Aquaviário para tornar infração gravíssima o uso de veículo ou embarcação para abandonar animais. A punição será multa multiplicada por 10 e suspensão do direito de dirigir por 12 meses. No caso de abandono de cão ou gato, a suspensão do direito de dirigir será maior, de 18 meses. Se o abandono resultar em morte, atropelamento ou lesão do animal, a multa será aplicada em dobro. Em caso de reincidência no período de até 24 meses, o motorista terá a Carteira Nacional de Habilitação cassada. As mesmas regras valerão para quem usar embarcação, como barco a motor, lancha ou moto aquática, para abandonar animais em locais como rios, lagos e represas. Relator da proposta, o deputado Fred Costa, do PRD de Minas Gerais, argumentou que o abandono de animais é uma forma grave de crueldade e que o uso de veículo torna a conduta ainda mais reprovável. Segundo ele, muitas vezes o animal é levado para um local distante, justamente para dificultar o retorno, o resgate ou a identificação do responsável. O relator também afirmou que esse tipo de abandono aumenta o sofrimento do animal e o risco de morte, atropelamento, fome, sede, doenças, exposição ao clima e ataques de outros animais. No caso das vias públicas, ele destacou ainda o risco para a segurança do trânsito. No plenário, o relatório foi lido pelo deputado Luiz Lima, do Novo do Rio de Janeiro, que defendeu a proposta.
16: Esse projeto traz a possibilidade do motorista ter a sua cassação em relação à sua habilitação, se ele for um reincidente de abandono de animais no prazo de 24 meses, e parabenizar o deputado Fred Costa.
15: O plenário aprovou ainda medida provisória que destina 305 milhões de reais ao Ministério da Integração e do Desenvolvimento Regional. O objetivo é financiar ações de proteção e defesa civil em resposta a desastres naturais como chuvas intensas e secas, que afetam diversas regiões do Brasil. A medida provisória e o projeto que pune o uso de veículo ou embarcação para abandonar animais seguiram para análise do Senado. Da Rádio Câmara de Brasília, com informações de Daniela Lessa e Antônio Vital, Marcelo Larcher.
4: Saúde.
5: A Câmara aprovou projeto que obriga a realização de check-ups periódicos para mulheres no SUS. O texto já pode seguir para a sanção presidencial e virar lei, como nos informa Ana Raquel Macedo.
10: A Câmara dos Deputados concluiu a aprovação do projeto que obriga o Sistema Único de Saúde, o SUS, a disponibilizar check-ups anuais para as mulheres, com consultas médicas e exames. O projeto, apresentado pela deputada Nelly Aquino, do Podemos de Minas Gerais, foi aprovado pela Câmara em 2024 e, depois disso, foi alterado pelo Senado. O texto prevê que o SUS deverá oferecer o serviço com base em critérios baseados nas doenças e problemas de saúde com maior incidência, de acordo com critérios epidemiológicos. Também obriga a realização de campanhas para conscientizar as mulheres sobre a prevenção de doenças. Entre os exames previstos estão os destinados a identificar casos de hipertensão arterial, diabetes e doenças relacionadas ao colesterol. A prevenção de doenças cardíacas e de casos de câncer foi a principal justificativa da autora para a necessidade do check-up anual das mulheres na rede pública de saúde. Ao retornar para a Câmara, depois de ser modificado pelo Senado, o projeto foi defendido também pelo relator, deputado Paulo Soares, do Podemos de São Paulo.
17: Projeto fundamental no cuidado com a saúde preventiva de todas as mulheres do nosso país. É importantíssimo que a gente possa debater a situação da saúde preventiva, criando mecanismos que deem condições, inclusive, de diagnóstico precoce, por exemplo, das doenças oncológicas.
10: O projeto que propõe check-up anual para mulheres na rede pública de saúde também prevê campanhas de divulgação sobre a importância das atividades físicas, orientações sobre saúde mental e sobre o calendário de vacinas. Depois de aprovado pelo plenário, o projeto seguiu para a sanção presidencial e pode virar lei. Da Rádio Câmara de Brasília, com informações de Antônio Vital, Ana Raquel Macedo.
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4: Economia.
9: A Câmara aprovou um projeto que cria benefícios fiscais para empresas de combustíveis, terras raras e fertilizantes. O repórter Antônio Vital acompanhou a votação.
7: A Câmara dos Deputados aprovou o projeto do governo que permite que o excesso de arrecadação provocado pelo aumento do preço dos combustíveis registrado desde o início do ano se transforme em subsídio e subvenções para empresas do setor. O objetivo é reduzir o impacto da guerra entre os Estados Unidos e Irã nos preços do óleo diesel, biodiesel, gasolina, etanol e querosene de aviação. A proposta reduz a alíquota de tributos federais sobre a importação, produção e comercialização desses combustíveis. As empresas terão direito ainda ao uso de créditos tributários para descontar o pagamento de tributos, como PIS/PASEP e COFINS. A medida vale apenas para esse ano, mas a empresa que não utilizar os créditos em 2026 poderá descontar do pagamento da CBS, tributo criado pela reforma tributária que começará a ser cobrado no ano que vem. O projeto também autoriza o governo a conceder créditos fiscais a empresas produtoras de fertilizantes entre 2027 e 2031, dentro do limite total de R$1 bilhão por ano. A relatora, a deputada Marussa Boldrin, do Republicanos de Goiás, alterou o texto original do governo e acrescentou na proposta benefícios para empresas do setor de minerais críticos e estratégicos e aquelas envolvidas na realização da Copa do Mundo Feminina. Excepcionalmente, os benefícios tributários concedidos a essas empresas ficam de fora de exigências previstas na Lei de Responsabilidade Fiscal. Dessa forma, obrigações como estimativa de beneficiários, metas de desempenho e mecanismos de avaliação de resultados deixarão de ser cobradas, o que vai valer apenas para este ano. A proposta também determina que os mesmos benefícios fiscais para a cadeia dos combustíveis fósseis sejam concedidos a dos biocombustíveis, para não provocar distorções no setor. Autoriza ainda o uso de créditos tributários pelas empresas produtoras de etanol. A relatora Marussa Boldrin justificou a importância da proposta.
19: Quando o mundo entra em crise, quem não pode pagar a conta é o brasileiro. Não pode ser o caminhoneiro na hora de abastecer, não pode ser a mãe de família quando a conta chega lá no supermercado, não pode ser o produtor rural quando coloca o trator para trabalhar. E muito menos podemos cometer os erros de tirar a competitividade do biocombustível, fruto de quem produz energia limpa dentro do nosso país.
7: O texto final aprovado contém limites para benefícios fiscais e subvenções, que na prática são uma espécie de ajuda financeira às empresas. Para os produtores de álcool, esse limite será de R$1,2 bilhão por ano. As empresas beneficiadas terão que ser aprovadas pela Receita Federal. O projeto foi aprovado por 318 votos contra 113, com críticas da oposição, como as feitas pelo deputado Luiz Lima, do Novo, do Rio de Janeiro.
20: Se nós fizéssemos conta nessa casa, como a gente faz conta na nossa própria casa, a gente não votaria a favor de um projeto como esse, que à primeira vista pode ser benéfico numa redução ali do preço do combustível, mas é uma bomba num lado da sociedade que está precisando de algo muito mais importante e vital.
7: Apesar das alterações feitas no texto original, o governo defendeu a aprovação do projeto, como disse a deputada Jandira Fegali, do PCdoB do Rio de Janeiro.
21: Esse projeto, ele possibilita a manutenção do preço dos combustíveis, a diferenciação com o etanol, que também é constitucional, e possibilita investimentos nacionais na área de fertilizantes e pesquisa de terras raras e minerais críticos.
7: Projeto que permite subsídios e subvenções para empresas produtoras e importadoras de óleo diesel, biodiesel, gasolina, etanol e querosene de aviação, seguiu para análise do Senado. Rádio Câmara de Brasília, Antônio Vital.
4: Votação.
5: Os deputados aprovaram um projeto que cria um fundo para financiar exportadores atingidos por tarifas dos Estados Unidos. A reportagem é de Márcio Aquilissardi.
13: O plenário da Câmara aprovou o projeto apresentado como resposta às tarifas impostas pelos Estados Unidos aos produtos brasileiros. O projeto, já aprovado pelo Senado, autoriza a criação de um fundo para ampliar o crédito a empresas exportadoras brasileiras, diretamente atingidas pelas tarifas. O fundo de crédito à exportação servirá para financiar capital de giro, compra de máquinas e investimentos produtivos. E contará com recursos do orçamento e outras fontes, como o Fundo de Garantia à Exportação, o FGE. A proposta estabelece regras para uso dos recursos, como limites para despesas administrativas e para o pagamento dos agentes financeiros envolvidos nas operações de crédito. A gestão ficará a cargo de um comitê coordenado pelo Ministério do Desenvolvimento, Indústria, Comércio e Serviços. Já a execução das operações será de responsabilidade do BNDES. O projeto também prevê compartilhamento de riscos entre fundos garantidores. O objetivo é ampliar a oferta de crédito sem comprometer os gastos públicos. O relator, deputado Isnaldo Bulhões Júnior, do MDB de Alagoas, resumiu o objetivo da proposta.
1: A matéria vem a criar um fundo auxiliar. Hoje as operações de exportações, elas são suportadas por um fundo garantidor. Que esse fundo vem, como já fala o nome, a garantir, a afiançar as operações de crédito para exportação das empresas brasileiras. E o fundo auxiliar vem para evitar qualquer insegurança ao fundo garantidor.
13: O projeto que autoriza a criação de um fundo para ampliar o crédito a empresas exportadoras brasileiras seguiu para a sanção presidencial e pode virar lei. Da Rádio Câmara de Brasília, com informações de Antônio Vital, Márcio Aquilissardi.
9: Termina agora o Jornal Câmara dos Deputados, produzido pela Rádio Câmara, com trabalhos técnicos de Wellington Teles e a apresentação de Val Monteiro e Luciana Vieira. Uma boa noite para você.
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Tubarão foi que eu nunca peguei o microfone, me vi num palco, é que eu vi que me achei, entendeu? 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